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0: Muito obrigado.
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0: Ah, meu Deus.
1: Parabéns, Fortaleza, muito obrigado.
2: Ah, essa daqui, no DVD de Brasília, ela foi abertura.
3: E tem história, hein?
1: A primeirinha de todas, né?
3: De todas.

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0: Pinta o cabelo de preto, escuta essa hora aí.
1: Muito obrigado, cara, que honra.
0: Como assim, ó? 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

0: pode fazer barulho, Ribeirão Preto! Que honra, cara, que honra!
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0: chega, Reinaldo!
1: É de Fabrício!
2: Que maravilha, que prazer!
3: Ah, essa daqui, no DVD de Brasília, ela foi abertura. E bem-estar, hein?
2: A primeirinha de todas, né?
3: A de todas!

0: coisa linda.
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0: Valeu, Rian SP.
1: Eu que agradeço, meu parceiro, por estar aqui hoje no DVD de vocês.
0: Que Deus continue te abençoando.
1: Satisfação. Tamo junto, família. Vamos que vamos.

0: Alô, Tubarão, mãe de joelhos, filho de pé.
1: Muito obrigado.
2: Ô, mãe, abre a porteira, tô chegando de Dodge Ranapuê. E aí, ô, mãe? Mais alto! Ô, mãe! Ô, mãe! Uma salva de palmas pro Bruno e Barreto! Aê!
0: Pro Tubarão!
3: Tamo junto, meu irmão!
0: Mano, sem palavras, que Deus te abençoe.

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0: Eita, essa mulher tá chique demais! Coisa linda!
1: Que energia maravilhosa,
0: obrigado,
1: é bom,
0: Gabriel,
1: demais!
0: Obrigado, gente!
2: Sanfona e terror, só toca quem sabe. Só quem sabe. Como assim?

0: Bravo.
1: Quem gostou faz barulho aí.
0: Alô, Goiânia. Gente, pra quem me conhece sabe que eu tô realizando um sonho. Eu tô aqui, ó, tremendo as bases. Que honra.

0: Obrigado, meu velho.
1: Obrigado, meu mano.
0: Ô, rapaz.
2: Uma salva de palmas pro Luan Santana aí, galera!
3: Ô, Dirceu.
2: Que energia é essa?
3: Ó, a gente aqui de novo.

0: Faz barulho, brasileiro!
1: Sim, rapaz, é provado que uma filmagem brasileira é quente.

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E nesta manhã de hoje, contamos 8 de outubro de 2026, vamos iniciar o programa Cabo Verde no ar e logo com as efemérides, os principais acontecimentos registados na história global da humanidade, no dia de hoje, 8 de outubro.

No ano de 1871, teve início o grande incêndio de Chicago, nos Estados Unidos, que durou vários dias e causou centenas de mortes e milhares de desalojados. Em 1939, na Segunda Guerra Mundial, a Alemanha nazi formaliza a anexação da Polónia Ocidental. E em 1945 é formado em Portugal o Movimento de Unidade Democrática. Em 1967, a 8 de outubro, Ernesto Che Guevara é capturado na Bolívia, vindo a ser executado no dia 9 de outubro de 1967. Em 1991 é declarada a independência da Croácia e em 1993 o escritor Toni Morrison é distinguido com o Prémio Nobel de Literatura. E em 1998 o escritor português José Saramago é distinguido com o Prémio Nobel de Literatura, sendo a primeira vez que o galardão é atribuído a uma obra em língua portuguesa. Já em 2005, um forte sismo na Caxemira, com magnitude de 7,6 na escala de Richter, provocou dezenas de milhares de mortos e milhões de desalojados entre o Paquistão e a Índia. Finalmente, em 2023, Benjamin Netanyahu e Israel reagem com declarações de guerra formais após o ataque surpresa do Hamas. Portanto, é um dos temas que vamos desenvolver logo mais à frente, no nosso habitual giro pelo mundo. Às 10 horas teremos a atualizar as informações do mundo do futebol em mais uma página desportiva.

Muito bem, a boa composição do nosso grande Mr. Fontes. Seguimos com a nossa prima Neuza de Pina, Gerfogo. Já vamos ouvir também a Herbiça Sábio com o nosso mano Alex Show de Pina.

São 9 horas mais a 49 minutos na República de Cabo Verde, 6 mais 49 na costa leste dos Estados Unidos da América. Estamos com este violino do Breca, ritmo talebaixo. Já vamos atualizar as notícias do mundo do futebol em mais uma página desportiva.

Ora bem, aproveitamos então para cumprimentar a nossa Queen Lalari Paiol. Bom dia também para a Neuza, Didi, Mascarado, Patrícia, toda a família, Joãozinho, bom dia. Bom dia também para a Valina e Leni. Cumprimentos para o Henrique Fernandes, Dona Nenê de Balila. Cumprimentos também para Maria Belmans, a partir da Bélgica. Betinho Saudade, na capital cabo-verdiana. Igualmente para Diva Gomes, aí na cidade de São Filipe, Socorro Afonso, Mamusca, Virgínia, Ângela da Cruz, Ângela Santos, também na capital cabo-verdiana, o Mário Wilson Fonseca, aí na Câmara Municipal de Santa Catarina do Fogo, a filhota Yasmin Batista, Elizabeth Nunes e toda a equipa, Jesse Gomes, também aí na capital. Cumprimentos para a sócia V. Gonçalves, uma ótima manhã, boa escuta, o senhor Venâncio Brandão, Maria Fontes, Landisa Orico, Silvério Teixeira, está também Vando Capioquinha e Irondina Bento Duarte de Naus. Uma ótima manhã, boa escuta hoje é quinta-feira.

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Saudações desportivas para si, que é manta do Desporto Rei, o futebol. É mais uma página desportiva para hoje, quinta-feira. Contamos 8 de outubro. O guarda-redes da seleção cabo-verdiana Vozinha reconheceu que a equipa não conseguiu os resultados pretendidos nas duas primeiras jornadas da qualificação para o CAN 2027, mas garante que vai continuar a unida e a trabalhar para honrar Cabo Verde. A reação surge depois das derrotas à frente ao Mali por 3-1 no estádio 26 de março em Bamako e ao Ruanda por 1-2 no primeiro jogo de Cabo Verde em casa após a participação no Mundial de 2026. Na mesma comunicação, a equipa agradeceu o apoio dos adeptos e reforçou o compromisso de continuar a representar Cabo Verde, apesar dos resultados menos conseguidos na campanha de qualificação para a principal competição africana das nações. Portanto, Cabo Verde está inserido no grupo K da fase da qualificação para o CAN 2027, competição que será disputada no Quênia, Uganda e Tanzânia e procura garantir uma das vagas para a fase final do torneio. Sob o comando técnico de Humberto Bettencourt, os Tubarões Azuis têm como objetivo consolidar a equipa e manter Cabo Verde entre as seleções africanas com presença regular nas competições internacionais. A seleção procura sim a recuperar nos próximos compromissos e manter-se na corrida pelo apuramento para CAN 2027, depois dos resultados registrados nas duas primeiras jornadas. Ruanda e Mali lideram o grupo com 6 pontos, enquanto Cabo Verde e Libéria continuam sem pontuar.

A seleção de Cabo Verde, depois já do brilharete na estreia em Mundiais, em que foi eliminado pela Argentina nos 16 avos de final, desceu 4 posições para 68º do ranking da FIFA, segundo a classificação divulgada ontem. Contudo, Cabo Verde continua a ser o mais bem classificado dos países lusófonos no ranking da FIFA, à frente de Angola, Moçambique, Guiné-Bissau e São Tomé e Príncipe. Portugal, por seu lado, subiu 2 lugares e recuperou a 5ª posição no ranking, ultrapassando o Brasil e Marrocos, segundo a classificação divulgada pelo organismo regulador do futebol mundial, que continua a ser liderada pela Espanha. A seleção portuguesa iniciou a era Jorge Jesus com 4 vitórias no arranque da Liga das Nações, o que lhe permitiu segurar a qualificação antecipada para os quartos de final e regressar ao 5º posto da hierarquia mundial. As movimentações da seleção portuguesa, brasileira e marroquina foram as únicas nos 10 primeiros classificados, em que a Argentina manteve o 2º lugar, portanto, antecedendo a França e a Inglaterra, 3ª e 4ª colocadas. Assim, o ranking está desenhado: Espanha na 1ª posição, depois da Argentina, França e Inglaterra, na 5ª posição Portugal, depois Brasil, Marrocos, Bélgica, Países Baixos e México é a 10ª classificada. Cabo Verde ocupa a 68ª posição, com 1.373 pontos. E a Associação dos Jovens Unidos do Travalho procederá ainda este ano uma nova tentativa para se afiliar na Associação Regional de Futebol de Santo António Sul, com vista a começar a competir na época 2027-28. A informação foi avançada pelo presidente de AJUT, João Crisóstomo, que avançou que o clube já iniciou os contactos com os clubes e com a direção da associação para que o processo de filiação seja desta vez bem sucedido. Em outubro, a AJUT entregou o processo de filiação, que foi, entretanto, rejeitado pelos clubes, segundo o responsável. A AJUT, fundada em 2025, continua disponível para dar o seu contributo ao futebol em Santo Antão Sul. João Crisóstomo disse que a localidade de Terrafal de Montrigo pode perfeitamente ter mais uma outra equipa federada, pois já existe o Terrafal Futebol Clube e entende que há espaço para todos no futebol em Santo Antão Sul. Na próxima semana, a AJUT procederá à abertura da sua sede, onde vai funcionar uma agência de Totoloto, avançou a mesma fonte. Além fronteiras, foram 2 semanas para esquecer para a seleção do México e para Santiago Jiménez, avançado do Porto. A expectativa criada por um bom Mundial, pese a eliminação dos oitavos de final, deu lugar à frustração de 4 jogos sem qualquer vitória. Na última madrugada em Los Angeles, perante 56.539 espectadores, a seleção mexicana voltou a perder por 2-0 com o Chile, no encontro que pôs a nu as muitas lacunas da tentativa de renovação levada a cabo pelo novo selecionador Rafa Márquez. A partida ficou ainda marcada pela homenagem prévia prestada a Guillermo Ochoa, histórico guarda-redes que passou pelo Aves Sada sob o lema Thank You Memo e pela estreia titular de Alex Padilha na baliza mexicana. Apesar de várias alterações promovidas por Rafa Márquez na tentativa de encontrar soluções, o conjunto mexicano voltou a evidenciar falta de clareza e da ligação entre os seus elementos do ataque, o que gerou crescente impaciência dos adeptos nas bancadas ao longo do encontro. A eficácia chilena acabou por resolver a partida no 2º tempo, aos 56, Maximiliano Gutiérrez inaugurou o marcador após a assistência de Gonzalo Tapia, que recuperou a posse de bola no meio-campo e deu início à jogada concluída no interior da área adversária. 8 minutos depois, o selecionador mexicano lançou Santiago Jiménez para o lugar de Armando González, que a desiludiu como titular na posição de ponta de lança. E 55 segundos depois, o Chile fez o 2-0 numa jogada que Joan Vázquez acabou de entrar, ficou caído no relevado e que Vicente Pizarro concluiu o passe de Dário Osório. O México ainda carregou para tentar reduzir, mas quase não criou oportunidade. Santiago Jiménez fez apenas o remate despertado aos 83 minutos e a seleção termina esta série de jogos em data FIFA com 2 empates frente a Colômbia e Peru e 2 derrotas com Estados Unidos e Chile, que tinha sido a pior seleção sul-americana na qualificação para o Mundial, com 2 vitórias em 18 jornadas, 2 golos marcados e 7 sofridos. Rafa Márquez, em todo o caso, desvalorizou a série de maus resultados, diz que não se pode comparar o Mundial com jogos particulares, o principal objetivo era ver jogadores e dar minutos a todos e deu para perceber quem pode estar e quem não pode. Neste jogo faltou, contudo, contundência nas 2 áreas, mas eram miúdos que estavam a jogar juntos pela primeira vez. E o plantel do Benfica, agora com os internacionais de regresso, prepara a vitória de Guimarães no próximo domingo e jogo a contar para a 8ª jornada do campeonato. No plano clínico, porém, há 3 jogadores que se mantêm em dúvida para este desafio: o lateral direito Alexander Bá, o médio Sudakov e o extremo Kaminski. A disponibilidade deste trio não está afastada e, sobretudo, as de Bá e Kaminski, que regressaram mais cedo ao Seixal e trabalham há mais tempo na recuperação das lesões, o que não acontece com Sudakov,
que sofreu uma entorse no tornozelo direito no jogo da Ucrânia frente à Irlanda do Norte na sexta-feira passada, 2 de outubro. O jogador foi reavaliado pelos médicos da equipa ucraniana e só depois regressou a Portugal, tendo marcado presença no Seixal no início da semana. Alexander Bá foi dispensado dos trabalhos da Dinamarca 22 de setembro, na sequência da recidiva do traumatismo do ombro direito sofrido diante do Marítimo a 5 de setembro. Trabalha, portanto, há algum tempo para ultrapassar a limitação. O mesmo sucede com Kaminski, que se lesionou em contexto de seleção, como aconteceu com Sudakov. O extremo polaco contraiu uma lesão muscular no jogo contra a Bósnia e Herzegovina, abandonando o estágio da Polónia no dia 26 de setembro. Portanto, diz que o Cuba saiu com uma lesão, problemas no adutor, segundo o treinador Jan Urban. É provável que Alexander Bá e Kaminski possam recuperar, dependendo ainda da resposta dos jogadores nestes dias. Marco Silva fará conferência de antevisão da partida com Vitória sábado e nesta altura poderá esclarecer a situação. O médio Barreneche, submetido a uma artroscopia do joelho esquerdo para tratamento da rotura do menisco medial, é baixa anunciada. O médio Leandro Barreiro, que sentiu alguns problemas nas costas durante os trabalhos da seleção de Luxemburgo, deverá estar operacional. E Ramon Vega anunciou a intenção de concorrer às eleições presidenciais da FIFA no próximo ano. O antigo defesa do Tottenham, atualmente com 55 anos, torna-se assim na primeira figura a assumir oficialmente a vontade de desafiar Gianni Infantino na liderança do organismo máximo de futebol mundial. O antigo internacional suíço, que somou 23 internacionalizações para a sua seleção entre 93 e 2001 e representou igualmente clubes como o Celtic e o Watford, retirou-se dos relevados em 2004, tendo trabalhado no setor financeiro desde então. Portanto, a tomada de posição da Vega surge numa fase de forte contestação a Infantino, na sequência do plano falhado para vender participações no Campeonato do Mundo a investidores privados. Apesar de entidades como a UEFA, a CONCACAF e a Confederação Asiática de Futebol terem pedido a sua demissão, Infantino afirmou no mês passado estar totalmente empenhado em liderar a FIFA. Portanto, o antigo futebolista já tinha considerado avançar para a presidência em 2015, após a suspensão de Sepp Blatter, e 4 anos mais tarde manifestou a intenção de concorrer contra Infantino, portanto, não tendo conseguido o apoio obrigatório de 5 das 211 federações que compõem o organismo. No manifesto de apresentação, Ramon Vega sublinhou a sua visão para o futuro e diz candidatar-se com uma preocupação para servir o futebol, que não pertence a presidentes, confederações ou administrações. O futebol é maior do que qualquer cargo, qualquer indivíduo e qualquer instituição. É o jogo do povo e pertence a todos. O dirigente em potencial apontou fortes críticas ao rumo atual da organização e diz que o futebol deve estar sempre em primeiro lugar. A concluir a sua declaração, Vega utilizou uma metáfora clínica para ilustrar a urgência de uma mudança estrutural, dizendo que o futebol está na sala de emergência ligado a máquinas e não se pode esperar mais tempo. E o Super Boca Arena revestiu-se de azul e branco e acolheu a Gala dos Dragões de Ouro na noite de ontem, onde foram entregues os galardões relativos à performance na última época desportiva. Entre os grandes vencedores da noite destacam-se os prémios do Futebolista do Ano, eleito pelos sócios e conquistado por Vitor Verhold. Atleta do Ano, entrega Diogo Costa. Equipa vencido pelo futebol sénior masculino e treinador arrecadado por Francesco Farioli. Todos os vencedores dos Dragões de Ouro para abrilhantarmos agora. O parceiro é da empresa Tetris, da Casa do Porto, Marco da Canavense. O funcionário do ano foi Fernando Machado. O projeto maior do Porto na época de Transata é de Ricardo Vasconcelos. O seccionista José Soares, modalidades amadoras, Carla Oliveira, modalidades pavilhão, Gonçalo Alves, de hóquei em patins. A dedicação, Pedro Machado, do basquetebol. Revelação, Mateus Mid, no futebol. Atleta do ano, Diogo Costa. Futebolista do ano, Vitor Frohold. A equipa foi distinguida, futebol sénior masculino. O treinador, Francesco Farioli. Carreira, Teófilo Cubilas. Sócio, Armando Pinto. Recordação, Elídio Pinto. Vintage, Paulo Futre. E dragão de honra para António Nicolau de Almeida. Estamos conversados quanto a este bloco desportivo. Já sabem, então, às 11 estaremos de volta para atualizar as informações que marcam a atualidade além fronteiras.
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Exatamente, Ari Moraes, com este tema Tandaia. E continuamos em Santo Antão. Agora quero ouvir os Cordas de Sol com o tema Faimo. Bom dia Manu, a Santos, bom dia também e para toda a família da MS Travel, Nancy, o Sr. Luzindo, enfim, toda a família da MS Travel que fica mesmo junto à Igreja da Saint-Denis. Grande abraço, bom trabalho.

Exatamente, mais um trecho musical super espetacular, Ribeiro da Torre, para ouvir já. Antes, porém, vamos a Portónica, portanto, nas grandes finais que vamos ter, portanto, os campeonatos interzonas dos municípios de Santa Catarina e Mosteiros, respectivamente. Em Santa Catarina, a final do torneio interzonas está marcado para este sábado, num estádio Monte Pelado, e coloca frente a frente as equipas de Fontaleixo e Maijoana. A final é antecedida do jogo para a atribuição do terceiro classificado, que será, portanto, amanhã, no mesmo estádio, entre as equipas das Xandas Caldeiras e Pé de Campo. Jacinto Gonçalves disse que as três equipas, as três primeiras classificadas, além de troféus e medalhas, recebem prémios monetários no valor de 50, 30 e 20 mil escudos, respectivamente. Ao jogador revelação será atribuído um prémio monetário de 5 mil escudos e a equipa Fair Play um prémio de 10 mil escudos. Serão distinguidos melhor marcador, melhor guarda-redes, assim como a jogador revelação, melhor jogador, melhor treinador e melhor dirigente. A escolha de jogador revelação, melhor jogador, melhor treinador e melhor dirigente tem o apoio público, que pode votar através das redes sociais. O voto do público tem um peso de 60% e dos dirigentes 40%. Para melhores jogadores estão nomeados Dica e Ruben de Fontaleixo, Cláudio de Pé de Campo, Carlos de Xandas Caldeiras e Zezito e Nani de Maijoana. Para jogador de revelação estão nomeados Maurício de Xandas Caldeiras, Neuri de Figueira Pavão, Carlos Ogê de Lapinha, Jason de Estância Roque e Abidel de Estado Apoio. Na categoria de melhor treinador, consta os nomes da Ima de Fontaleixo, Franklin de Pé de Campo, Michel de Maijoana e Maurício de Xandas Caldeiras. Para melhor dirigente estão nomeados Lídio de Luz de Queimada Baixo, Nilton Nunes de Maijoana, João Fontes de Fontaleixo, Samila Vicente de Lapinha, Mário Fonseca de Xandas Caldeiras, Aleida de Achada Furna, Manuel de Hortência de Pé de Campo e Estevão Alves de Figueira Pavão. Portanto, no domingo, no Francisco Zé Rodrigues dos Mosteiros, será disputada a final do Campeonato Interzonas entre Murro FM e Mosteiros Trás. O Campeonato Interzonas de Futebol de 11 é uma iniciativa da Câmara Municipal dos Mosteiros, promovida em parceria com o Corpo de Escutismo Católico, com o objetivo de dinamizar a prática desportiva e promover o convívio entre as diferentes comunidades do município. Portanto, muito futebol para este final de semana. É claro que vamos estar, portanto, em todas, principalmente aqui no município vizinho de Santa Catarina. Vamos agora até Ribeira da Torre. Bom dia.

Exatamente, segue aquele abraço da parte da Dinausa por todos os ouvintes. Uma ótima manhã de quinta-feira. E a próxima música, especialmente aí para Betty Nunes. Bom dia, bom trabalho.

É muito bem, a música super, super suave. 10 da manhã, mais de 42 minutos. Caso para dizer, deixa fluir.

0: Muito bem, a bordo da Maré, a música suave, e o tempo permite, portanto, muita chuva para os próximos dias. Como costumo dizer, eu amo a chuva, amo o cheiro da terra quando chove, enfim, e amo sobretudo Cabo Verde vestida de verde. O Instituto Nacional de Meteorologia e Geofísica prevê para hoje a ocorrência de chuva fraca ou moderada, por vezes chuva forte, acompanhada de trovoada, sobretudo nas ilhas de Sotavento, e de acordo com a previsão meteorológica, o céu deverá apresentar-se parcialmente nublado. Ou nublado, com períodos encobertos, a precipitação poderá provocar uma redução de visibilidade, que deverá ser boa, igual ou superior a 10 km, mas que poderá passar a moderada, igual ou inferior a 8 km, ou má, abaixo dos 5 km, durante os períodos de chuva. O vento deverá soprar de nordeste, norte-nordeste, de bonançoso a moderado, com velocidades entre 12 e 28 km por hora. No período da tarde e da noite, poderá soprar temporariamente fresco, com velocidade entre os 29 e 38 km por hora, em alguns setores de Barlavento e Sotavento. Quanto ao estado do mar, estão previstas ondas de nordeste e norte, com altura entre 1,5 m a 2,5 m. Nas zonas costeiras sul, as ondas deverão variar entre 1 e 2 metros. O INMG prevê ainda um ligeiro agravamento das condições marítimas a partir do início de hoje, a oeste de Santo Antão. As temperaturas máximas deverão situar-se entre os 30 e os 32 graus centígrados. A NGA, a AgroClimate, que já vinha acompanhar a evolução do sistema meteorológico, prevê que a atividade de chuva possa prolongar-se durante todo o fim de semana e até o início da próxima semana. De acordo com a organização, a perturbação tropical associada à chuva prevista encontra-se a deslocar-se para o oeste da África Ocidental, atravessando a Guiné e o Senegal, acompanhada por sistemas convectivos ativos. A atividade convectiva atualmente localizada ao largo das costas do Senegal e da Mauritânia deverá continuar o seu percurso para o oeste em direção a Cabo Verde. Deixa vir, desde que seja muita chuva.
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0: Exatamente, a mais um trecho musical espetacular do nosso amigo Taylor Widdies. Um grande abraço. Ele que está por esses dias a preparar mais uma bomba musical aí na capital cabo-verdiana. Boma mi, mi ma bo. Ele é que é...

A fazer-se agora bonita do Genius Medo, esta música é especialmente aí da parte de nosso mano Joãozinho Monteiro, Joãozinho da Minom, especialmente aí para Tonita, augurando um dia super feliz. Me leva!

Muito bem, seja pois bem-vindo ao Giro pelo Mundo, as notícias que marcam a atualidade informativa além fronteiras. As cerimónias de 7 de outubro em Tel Aviv juntaram 50 mil pessoas, reuniram-se portanto em Tel Aviv na noite de ontem para acompanhar as cerimónias do terceiro aniversário dos ataques de 7 de outubro de 2023, perpetrados em Israel por milícias palestinianas de Gaza, lideradas pelo movimento islamita Hamas. O evento foi apresentado por Eli Sharabi, um ex-refém em Gaza, cuja mulher e duas filhas foram assassinadas no dia do ataque. O movimento considerado terrorista pela União Europeia, Estados Unidos, Israel e vários outros países. A atriz israelita Shani Cohen conduziu a cerimónia ao seu lado. Perderam-se amigos, familiares, lares e comunidades inteiras que ficaram devastadas. Perderam-se pessoas que eram amadas, perderam a sensação de segurança e perdeu-se também parte da inocência. E os corações ardiam, afirmou no discurso da abertura. O Estado de Israel ficou mergulhado num abismo de dor, parecia que também tinham perdido o país que um dia tinham conhecido. O evento foi organizado pelo Cumo, Levantem-se em hebraico, um grupo formado por pessoas próximas das vítimas do massacre. Foi a cerimónia popular alusiva ao aniversário, uma vez que a cerimónia oficial do Estado foi realizada na passada segunda-feira, seguindo a data estabelecida pelo calendário judaico. Segundo o jornal The Time of Israel, a realização de cerimónias separadas evidencia a profunda divisão existente entre muitos sobreviventes e familiares das vítimas, por um lado, e o governo, por outro, que se recusou a criar uma comissão estatal de inquérito sobre as falhas do dia 7 de outubro. Perante cerca de 50 mil pessoas em Tel Aviv, segundo estimativas de fontes da organização, pelo palco passaram cantores nacionais, bem como familiares e pessoas próximas das vítimas, tanto civis como membros das forças de segurança israelitas. A 7 de outubro de 2023, cerca de 6 mil palestinianos invadiram as comunidades israelitas da fronteira com a faixa às 6h29 da manhã, num ataque liderado pelo Hamas e coordenado com outras milícias do enclave, que envolveu também o lançamento de mísseis contra o sul de Israel. Cerca de 1.200 pessoas morreram no ataque e outras 251 foram feitas reféns pelo Hamas. Em represália, Israel lançou uma ofensiva contra Gaza, na qual morreram mais de 74.200 palestinianos, segundo dados do Ministério da Saúde, controlado pelo Hamas, que não distingue o número de vítimas civis do de combatentes. E o presidente norte-americano Donald Trump expressou condolência ao primeiro-ministro Benjamin Netanyahu no terceiro aniversário dos ataques das milícias palestinianas lideradas pelo Hamas, assegurando que estes estão a pagar um preço enorme pelo que fizeram. No encontro com a imprensa na Casa Branca, Trump revelou ter falado com Netanyahu a propósito do aniversário dos ataques de 7 de outubro, que fizeram mais de 1.200 mortos em território israelita e desencadearam a ofensiva militar na faixa de Gaza. Trump recordou o dia horrível, a tragédia horrível de há 3 anos, e afirmou que o outro lado

0: O Hamas e outras milícias palestinianas estão a pagar um preço enorme pelo que fizeram. Donald Trump é um aliado próximo de Netanyahu e ambos os países iniciaram uma guerra contra o Irão que dura mais de 7 meses. Trump criou um conselho de paz para resolver os conflitos, começando pela faixa de Gaza, onde o organismo está a trabalhar para aplicar um plano que inclui o desarmamento gradual do Hamas e a retirada das tropas israelitas e o envio de uma força internacional de estabilização, bem como a reconstrução do enclave palestiniano. Também ontem nas redes sociais o vice-presidente norte-americano J.D. Vance recordou um dos piores atentados terroristas islâmicos em décadas e prestou homenagem às vítimas. O secretário de Estado norte-americano Marco Rubio prometeu hoje que os Estados Unidos não esquecerão o ato barbárie de 7 de outubro de 2023 contra um aliado, o Israel, reiterando o compromisso com a defesa da civilização. Numa mensagem publicada no X, Rubio recordou que ontem se completaram 3 anos desde que terroristas do Hamas torturaram, mutilaram e assassinaram 1.200 civis inocentes em Israel, entre os quais havia mulheres e crianças, incluindo dezenas de norte-americanos. Os ataques perpetrados pelo Hamas e por outras milícias aliadas há 3 anos fizeram cerca de 1.200 mortos, bem como 251 reféns. Outras notícias, o ex-presidente da Venezuela, Nicolás Maduro, e a sua esposa, Cília Flores, deverão enfrentar novas acusações relacionadas com a detenção ilegal e a tortura de cidadãos norte-americanos nas prisões da Venezuela. A informação foi avançada à imprensa nos Estados Unidos e foi, entretanto, confirmada pelas autoridades. O ex-presidente venezuelano verá acrescentadas às anteriores acusações de narcoterrorismo que conduziram à sua captura, a 3 de janeiro deste ano, uma nova denúncia, desta vez relativa a ações realizadas contra cidadãos dos Estados Unidos que se mantinham sob custódia do governo da Venezuela. Em causa está a detenção considerada ilegal e a tortura de mais de uma dezena de pessoas durante o período em que Maduro liderava o governo da Venezuela e não foi revelada a identidade de alegadas vítimas. A notícia foi avançada pela CNN norte-americana, adiantando o que estaria a ser comunicado por fontes próximas à investigação, concluídos 10 meses desde a chegada de Maduro aos Estados Unidos. A informação que já foi confirmada por um representante norte-americano, segundo a agência Reuters, a mesma fonte dá conta de que os promotores da Nova Iorque deverão anunciar oficialmente as alegações, portanto, hoje, quinta-feira. A Venezuela é agora liderada pela antiga vice-presidente Delcy Rodríguez, em estreita cooperação com a administração de Donald Trump. E Moscovo denunciou informações falsas sobre risco epidémico numa altura em que a Organização Mundial da Saúde, União Europeia e Estados Unidos apelam a uma maior transparência. As autoridades russas asseguraram que não existe qualquer risco epidémico na Sibéria. A garantia chega após a morte de uma técnica de laboratório e um instituto que trabalhava com a peste. A Organização Mundial de Saúde, os Estados Unidos e a União Europeia já instaram a Rússia a fornecer mais informações na sequência da morte da mulher de 28 anos. A Mongólia ordenou, por sua vez, uma vigilância na sua fronteira. A morte da técnica de laboratório que trabalhava para o Instituto de Combate à Peste de Irkutsk, na Sibéria, foi noticiada pela imprensa russa na sexta-feira. O porta-voz do Kremlin, Dmitry Peskov, afirmou, no entanto, que a grande maioria das informações divulgadas pela comunicação social sobre a morte da mulher eram falsas. Até o momento, estão a ser estudadas duas hipóteses: que a doente se tenha contagiado com peste pneumónica provocado por uma bactéria chamada Yersinia pestis, da Tailândia, de onde regressou recentemente, ou em consequência da ruptura ocidental de um tubo de ensaio com agentes patogénicos no seu local de trabalho. Portanto, não existe risco epidémico para a população da Irkutsk e da região de, portanto, segundo o porta-voz do governo. Segundo a Rospotrebnazenodor, a técnica do laboratório tinha sido vacinada e possuía imunidade contra as infecções perigosas com as quais trabalhava. E cabe à Rússia partilhar mais informações. Duas comissões de peritos em segurança biológica concluíram que não foi constatada qualquer situação de emergência relacionada com a manipulação de micro-organismos patogénicos. No entanto, a OMS anunciou que não estavam em condições nesta fase de realizar uma avaliação completa dos riscos, devido à falta de uma visão global da situação. O presidente norte-americano Donald Trump indicou que estava prevista uma conversa telefónica com Vladimir Putin para abordar este situação. O porta-voz, aliás, a porta-voz da Comissão Europeia, Eva Msirirova, também exigiu à Rússia informações rápidas e transparentes. A peste é uma doença infecciosa, portanto, causada por bactérias, e a peste pulmonar é altamente contagiosa e pode ser mortal se não for tratada rapidamente, segundo a Organização Mundial da Saúde. E sobrevivente da execução no Tennessee despertou da coma. Sobrevivente está consciente e já fala. Krista Pike escapou a duas injeções letais e já despertou do coma. Vamos lá ver o que vai acontecer com ela nos próximos dias. Para já, de salientar também que a Rússia lançou sucessivas vagas de ataques contra diversos centros urbanos na Ucrânia. Os ataques fizeram pelo menos 24 mortos, incluindo 4 crianças. Vladimir Zelensky acusou a Rússia de estar a seguir uma estratégia de terror, atingindo deliberadamente zonas onde residem mulheres e crianças. Às 12, estaremos de volta para atualizarmos as notícias que marcam a atualidade no país.
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Rebei a voz do Bogui Martins, Baja Coboa. Já vamos ouvir também no Gênio Semedo com o tema da história. Olha, vamos também preparando para as chuvas, portanto, para os próximos dias, aliás, que deve começar nas próximas horas. Na capital cabo-verdiana choveu durante toda a madrugada. Depois de muitas dúvidas sobre portanto, o ano agrícola, a chuva resolveu dar o ar da sua graça.

Muito bem, a César Sanches cuida dele, a música bonita. Mesmo que se fale. Já vamos estar também com o Jorge, este tema 0 a 100, são 11 mais 39 minutos, às 12 em ponto, estaremos a atualizar a informação. Come on.

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0: Boa noite, praia!
1: Boa noite, todo mundo! Obrigado!

Exatamente, hoje a Ferro Rigaita, então, com este tema bem de fora, temos a mais um aviso que acaba de chegar do Instituto Nacional de Meteorologia e Geofísica, que diz que, conforme o anunciado ontem, o estado do tempo no arquipélago continua condicionado pela passagem de uma onda tropical, associada a uma área de baixa pressão à sul do arquipélago, deslocando-se para o oeste. Assim, entre hoje, quinta-feira, e a próxima terça-feira, 13 de outubro, prevê-se ocorrência de chuva moderada, abrangendo praticamente todo o arquipélago, sendo por vezes localmente forte, acompanhada de trovoadas com maior incidência na região de Sotavento. Também haverá intensificação gradual do vento, superando do nordeste este, moderado a fresco com 20 a 40 km por hora, temporariamente muito fresco, atingindo 50 km nas ilhas mais ocidentais, como Santo Antão, São Vicente e São Nicolau. Há ligeiro agravamento do estado do mar entre os dias 9 e 11, com ondas que podem chegar aos 3,5 metros de altura, afetando essencialmente a região norte do arquipélago, incluindo os setores interilhas de Barlavento. Portanto, o Instituto Nacional de Meteorologia continua acompanhando a evolução do estado do tempo no arquipélago, atualizando as informações sempre que for necessário. Pois claro que a Warburton FM estará daqui também para atualizar as informações.

0: 12 horas em todo o território nacional, tempo e espaço para atualizarmos as notícias. Abrimos então com informações do tempo do Instituto Nacional de Meteorologia e Geofísica, que prevê para hoje ocorrência de chuva moderada, por vezes forte, acompanhada de trovoada, sobretudo nas ilhas de Sotavento. De acordo com a previsão meteorológica, o céu deverá apresentar-se parcialmente nublado ou nublado, com períodos encobertos, e a chuva poderá provocar uma redução da visibilidade, que deverá ser boa, igual ou superior a 10 km, mas que poderá passar a moderada, igual ou inferior a 8 km, ou má, abaixo dos 5 km durante o período da chuva. O vento deverá soprar de nordeste a norte-nordeste, de Bonançoso a moderado, com velocidade entre 12 e 28 km por hora. No período da tarde e da noite, poderá soprar temporariamente fresco, com velocidades que podem atingir os 50 km por hora em alguns setores de Barlavento. Quanto ao mar, temos ondas de 1,5 m a 2,5 m de altura, que pode chegar a 3,5 m a partir de amanhã. Nas zonas costeiras sul, as ondas deverão variar entre 1 e 2 metros. O INMG prevê ainda um ligeiro agravamento das condições marítimas a partir do início de hoje na costa oeste de Santo Antão. Boa tarde. O presidente do Partido Popular, Amâncio Barbosa Vicente, considerou que os primeiros anos do governo liderado por Francisco Carvalho mostram sinais positivos, mas criticou a partidarização do aparelho do Estado. A Infopress, o dirigente partidário, apontou como medidas positivas a eliminação das taxas moderadoras nos hospitais, sublinhando que a saúde é um bem essencial e a abolição das propinas no ensino superior.
1: A medida, outro sinal que foi dado é da eliminação das propinas nas universidades, mas essa medida por si só não garante nada. É preciso, devia ser feita, devia haver uma avaliação mais profunda desta medida. Mas o sinal que foi dado é bom para a sociedade à primeira vista, mas há que analisar essa medida, ver o impacto, estudar o resultado dessa medida. Do meu ponto de vista, são dois pontos que devem ser valorizados, são duas medidas que devem ser valorizadas. Quanto ao resto, continua tudo na mesma. É só ver a questão, agora ver os pontos negativos dessa governação nesses 100 dias. O primeiro sinal é a questão da partidarização do aparelho do Estado. Ou seja, hoje, para você exercer um cargo em Cabo Verde, você tem que ser do PICV ou ser amigo do Sr. Francisco Carvalho. De outra forma, você não consegue aceder a qualquer cargo em Cabo Verde, o que é uma corrupção, o que é violação da lei, violação da Constituição da República, porque a Constituição diz que todos são iguais perante a lei e que a igualdade de oportunidade deve ser garantida a todos. Então, portanto, a questão da partidarização do aparelho do Estado é um mal que veio do tempo do MPD e que, no fundo, está a continuar, porque não há concurso público. Se houver concurso público, não há garantia de que esse concurso

0: é sério, portanto estamos presos por ter cão, presos por não ter cão. A outra, outro sinal.
1: Na avaliação global do início do mandato, Amânio Vicente afirmou não identificar medidas de longo alcance capazes de reformar estruturalmente a economia cabo-verdiana, concluindo que o Executivo está a remar em vez de navegar, limitando-se a gerir o curto prazo com medidas imediatas. E o Ministro da Educação, Arnaldo Brito, anunciou uma reforma estrutural no sistema educativo cabo-verdiano, com mudanças no ensino superior, reforço da formação técnica e integração do pré-escolar na educação básica. O anúncio foi feito durante o debate parlamentar sobre o setor de educação, que terminou ontem na Assembleia Nacional, onde o ministro reafirmou o compromisso do governo em renovar o sistema educativo 50 anos após a independência de Cabo Verde.
2: A física das nossas escolas constitui uma preocupação real, pois existem muitos estabelecimentos que necessitam urgentemente de reabilitação, manutenção, modernização de equipamentos e melhorias de condições de aprendizagem. Importa dizer que há delegações de educação onde não há sequer um computador funcional. Em agosto, o governo assinou com a República Popular da China um protocolo para a reabilitação de 13 escolas secundárias do país. E não estamos a falar apenas de pintura. O projeto prevê intervenção nos edifícios, novos gabinetes, laboratórios, áreas de refeição, equipamentos pedagógicos, imobiliários, etc.
1: Arnaldo Brito garantiu que o governo está empenhado em mobilizar a sua capacidade e recursos para melhorar o sistema educativo, reforçando a formação técnica, a qualidade do ensino superior e a produção de conhecimento, bem como resolver o problema de centenas de professores com contratos resolutivos que se encontram no sistema.
2: 615 professores do ensino básico e secundário encontram-se nessa situação. Queremos discutir a segurança e a estabilidade profissional dos docentes, a valorização da carreira, a formação contínua, a progressão e as condições de trabalho. Há uma tentação nesses debates, meus senhores e minhas senhoras, a tentação de perguntar quem é responsável por este problema. Mas nós queremos fazer uma pergunta diferente. Como vamos resolver estes problemas? Encontramos um parque escolar com necessidades acumuladas. Estamos a iniciar intervenções e a mobilizar parceiros para a sua reabilitação e modernização. Encontramos um sistema de avaliação excessivamente burocratizado. Estamos a trabalhar numa cultura de avaliação centrada na aprendizagem e na qualidade dos resultados. Estamos a reforçar a articulação entre a educação, formação profissional, ensino superior, ciência e inovação.
1: Arnaldo Brito defendeu o aumento progressivo do número de alunos nas escolas técnicas, de forma a inverter o atual desequilíbrio entre as vias geral e técnica, apontando que os dados revelam que, dos cerca de 30 mil alunos do ensino secundário, apenas 1.466 frequentam atualmente o ensino técnico profissional. No ensino superior, Brito anunciou a reformulação do modelo de regulação e que o governo pretende criar uma direção-geral do ensino superior forte e um conselho de garantia para qualidade enquanto órgão consultivo. O responsável pela pasta da educação sustentou ainda que Cabo Verde precisa de universidades mais fortes e capazes de produzir conhecimento próprio para responder os desafios do desenvolvimento. Já o Movimento para a Democracia defendeu a necessidade de reformas coerentes e avaliadas na educação, criticando as falhas registadas no arranque do ano letivo e questionou medidas de alargamento do horário escolar e a gratuidade do ensino superior. A posição foi expressa no Parlamento pela deputada Sandra Galina durante a apreciação das políticas para o setor de educação, numa intervenção em que o MPD considerou que a educação deve ser encarada como um instrumento de liberdade, igualdade de oportunidades e desenvolvimento.
3: Que o modelo está esgotado, Sr. Ministro, deve identificar o que falhou e demonstrar como as mudanças propostas melhorarão as aprendizagens. Cabe ao Governo resolver os problemas e processos pendentes, concretizar os efeitos remuneratórios e manter um diálogo sério com os profissionais. Cargos da educação não podem ser tratados como lugares para distribuir por militantes e compensar lealdades partidárias. A escola pública serve a todos os cabo-verdianos e deve ser dirigida com critérios de competência, mérito e compromisso com o ensino.
1: O MPD destacou resultados alcançados nos últimos 10 anos, com uma escolarização do ensino básico de cerca de 92%, a transição de 8 em cada 10 alunos para o ensino secundário e uma taxa de aprovação no 12º de aproximadamente 80,9%. O partido atribui estes resultados às reformas implementadas desde 2017-2018, incluindo novos manuais, instrumentos de avaliação, formação de professores e medidas de valorização de carreiras docentes.
3: Jovens carenciados e estudantes de cursos sem oferta no público. A necessidade de apoio não desaparece por frequentarem uma universidade privada.
1: Entretanto, o MPD apontou problemas do início do atual ano letivo, nomeadamente a falta de professores, dificuldade na organização das turmas, condições insuficientes nas escolas, salários em atraso e atrasos na resposta de eficaz. O partido criticou a substituição dos responsáveis do sistema educativo, que considerou precipitada, e defendeu que os cargos de educação devem ser ocupados com base no mérito e na competência. Portanto, o partido pediu ao governo esclarecimentos sobre a forma como essas condições são asseguradas. Quanto à gratuitidade do ensino superior, reconhece a importância de garantir que nenhum jovem abandone os estudos por falta de recursos, mas criticou o modelo da isenção de propinas das instituições públicas. Defendeu o sistema de financiamento baseado na situação económica e na localização dos estudantes e alertou para os possíveis impactos da medida sobre as instituições privadas. Já a deputada da UCIDA, Zilda Oliveira, defendeu no Parlamento uma mudança estrutural nas políticas educativas do país, sustentando que a educação deve ser uma prioridade do Estado. Na sua intervenção, Zilda Oliveira desejou um bom ano letivo aos alunos, professores, pais, encarregados de educação e a toda a comunidade educativa. Lembrou que Cabo Verde conta atualmente com cerca de 130 mil alunos distribuídos por aproximadamente 400 escolas, mas advertiu que o aumento do acesso à educação não representa por si só a garantia da qualidade.
4: Na leitura, na escrita, na matemática e nas ciências, o insucesso, o abandono e a desigualdade entre as ilhas e concelhos mostram que é urgente mudar o foco do acesso para os resultados de aprendizagem. Precisamos definir de forma clara o perfil de cidadão que queremos para o país, tanto na dimensão pessoal como na social e profissional. Senhor Ministro, precisamos começar a definir políticas de baixo para cima, da prática da sala de aula para os gabinetes. Precisamos valorizar os cerca de 8 mil professores, garantir uma inclusão real às crianças com necessidades educativas especiais, pôr psicólogos clínicos nas escolas ou pelo menos nos agrupamentos.
1: Quanto ao ensino superior, a parlamentar saudou a gratuitidade das propinas, mas alertou que esta medida cobre apenas cerca de 30% das despesas dos estudantes. Por isso, questionou se a gratuitidade das propinas será acompanhada por outras medidas de ação social capazes de garantir não apenas o acesso, mas também a permanência e o sucesso académico dos estudantes em situação de maior vulnerabilidade.
4: Saudamos a gratuitidade das propinas, mas esta responde apenas por 30% das despesas dos estudantes e perguntamos se serão acompanhadas de outras medidas de ação social por forma a garantir tanto a permanência como o sucesso dos mais vulneráveis.
1: Já a deputada do PSV, Carla Carvalho, afirmou que nestes 3 meses de mandato o Governo iniciou uma nova orientação no setor da educação. Segundo a deputada, os primeiros 100 dias da governação é pouco tempo para resolver os problemas acumulados durante anos. Entre as medidas adotadas nos primeiros meses de governação, destacou o projeto piloto de prolongamento da permanência dos alunos nas escolas, com acompanhamento após as aulas, alimentação e atividades complementares. Para Carla Carvalho, a escola deve assumir-se como um verdadeiro espaço de aprendizagem, proteção, inclusão e desenvolvimento e não apenas como local onde os alunos frequentam as aulas.
5: A educação não é uma despesa. A educação é investimento. É investimento nas pessoas, na igualdade de oportunidades, na mobilidade social, na produtividade e no desenvolvimento do país. A educação é o elevador social que permite a uma criança, independentemente da ilha onde nasceu, do bairro onde vive ou da condição económica da sua família, sonhar, aprender, crescer e realizar o seu potencial. Por isso, o governo do PICV assume a educação como uma prioridade central na sua ação. Uma prioridade traduzir em investimento na educação, na ciência, na tecnologia e na inovação. E uma reforma educativa pode ser considerada bem-sucedida se, no caminho, deixar crianças para trás ou aumentar as dificuldades das famílias. A política educativa tem de ser pensada a partir das pessoas, dos alunos, dos pais, dos professores e das comunidades, e não apenas a partir de mapas administrativos. E é por isso que, nestes primeiros 100 dias, o Governo avançou com um projeto piloto de prolongamento da permanência dos alunos na escola, com acompanhamento depois das aulas, alimentação e atividades complementares. A escola não pode ser apenas lugar onde o aluno entra, assiste às aulas e sai. A escola deve ser um verdadeiro espaço de aprendizagem, proteção, inclusão e desenvolvimento.
1: A valorização dos professores foi apontada como desafio a ser ultrapassado, porque, segundo avançou o deputado, existem centenas de docentes em situação de precariedade, com problemas relacionados com contratos, remuneração e perspectivas de progressão profissional.
5: Igualmente uma marca desta legislatura. Vamos melhorar as condições de trabalho, promover maior justiça na carreira, avançar com a reclassificação de corrente de aquisição de novas habilitações académicas e trabalhar para melhoria progressiva dos salários. Senhor Presidente, caros colegas deputados, caros cabo-verdianos, o desafio que temos diante de nós não é pequeno, mas também não é pequeno o nosso compromisso. O governo do PSV assumiu a responsabilidade de reerguer, modernizar e transformar o sistema educativo cabo-verdiano. Queremos uma educação com qualidade, inclusiva, ligada à ciência e à tecnologia. Uma educação alinhada com as necessidades do mercado de trabalho, capaz de preparar Cabo Verde para os desafios do futuro. Queremos um novo modelo educativo que coloque as pessoas no centro, que reduza desigualdades, que crie oportunidades, que combate a pobreza, que aumente a empregabilidade dos jovens.
1: Carla Carvalho garantiu que o PSV quer construir até 2031 o sistema educativo mais inclusivo, mais moderno e mais preparado para responder às necessidades do país. Doze horas mais 17 minutos, o seu Jornal da Tarde. Agricultores de Santiago Norte apresentaram em São Miguel preocupações sobre os prejuízos causados por pragas e pediram medidas urgentes, levando o Governo a assumir o compromisso de discutir soluções de curto, médio e longo prazo. A garantia foi dada pela Ministra da Agricultura, Desenvolvimento Rural e Pesca, Zé Avelino Ramos, durante a apresentação dos planos de gestão do macaco verde e da galinha do mato, realizada em São Miguel.
6: A questão de utilização de arma, que tem que ser bem acautelado e bem, se calhar, bem discutido internamente junto com a administração interna, mas também todo o governo tem contribuição a dar nessa discussão ali, sendo certo que não tem lei que aperta a questão de uso de arma, que não tem que respeitar também porque é questão de segurança de pessoas, a segurança nacional também, nunca está a querer pôr em causa. Então, daí que não tem que baixar o negócio ali dentro do governo, quando faz essa discussão interna, quando toma a melhor decisão. Posteriormente, não está esperma brevemente, não está tendo um plano, pelo menos, de resolver essa situação ali, que também de encontro a necessidade também que agricultores põem nesse encontro ali, para hoje, aquilo que é possível, a curto prazo, a médio e a longo prazo, para resolver efetivamente com esse problema de pragas que tem estado a pôr em causa a atividade agrícola, mas também que se mexe com o rendimento e segurança alimentar de nossa população.
1: A ministra chamou a atenção ainda para os prejuízos provocados por animais domésticos soltos nas parcelas agrícolas e defendeu maior sensibilização dos criadores, articulação com as câmaras municipais e reforço de mecanismos de controle e aplicação de coimas.
6: Tem certo a fazer todo o ano, na sensibiliza criadores, para se tem animal, gosta ali mais controlado, mais fechado, porque também agricultores está na fase de produção, para que tenha estrago, para que tenha esse conflito entre agricultores com criadores. Eu tenho certo a fazer sempre, eu também continuo a fazer a nível de ministério, mas também não tem que bem xinta, gosta ali com a Câmara Municipal, porque também não tem processo de coima que acontece nesse tipo de situação ali, que a Câmara Municipal também é a única interveniente no processo. Para hoje também se está ajudando na perda também um bocadinho, no controle sobretudo e também na penalização, nesse caso ali, por exemplo, que animal entra no campo de agricultores e que teve que registrar estrago no campo de agricultores, isso tem que ser compensado.
1: Evelina Ramos considerou que o combate às pragas é importante para proteger a produção agrícola, os rendimentos dos produtores e a segurança alimentar. E o presidente da Associação de Agricultores Unidos para o Desenvolvimento do Algodoeiro afirmou que a situação da falta de água no perímetro agrícola é bastante preocupante e lamentável, tendo em conta os constrangimentos causados. A Infopress Sidónio Silva informou que o problema da água no perímetro causado pela varida bomba responsável pela distribuição tem prejudicado o cultivo por parte dos agricultores, resultando em diversos prejuízos.
7: Num comunicado oficial, e aquele que não é na rede social, onde é que a água de Saninclau, que está explora furo, está a dizer que teve uma avaria, mas nunca saber mais nada sobre isso. É uma situação bastante preocupante. Há agricultores constantemente a falar-me a mim, a perguntar-me se tem alguma, já alguma resolução para aquele problema. Não tem falado de algumas entidades, nomeadamente uma delegada do Ministério da Agricultura de Saninclau, uma responsável da água de rega. Não teve recentemente também um encontro com a senhora Presidente de Câmara. Portanto, expôs aquele problema e simplesmente nota que aguarda ainda a resolução. Ainda nunca tem um data definitivo para a resolução daquele problema. Já está um mês sem regar, sem ter água, não é? Alguns poucos agricultores têm conseguido pôr alguns reservatórios ou autotanque, levar alguns autotanque para perímetro, mas é um número insignificante de agricultores. E pronto, apesar daquela chuva que dá recentemente, já está de algum alento, mas não saber que está a falar quente, um mês sem água é, pronto, produção está praticamente a perder. Pelo que não está cheio.
1: Tendo em conta as informações enviadas pelo representante do Conselho de Administração de Águas de São Nicolau, Ivandir Cabral diz que portanto, aguardam pela presença de ANAS e a manutenção do furo para juntos resolverem a situação e evitarem ruptura total do abastecimento de água. E para fecharmos este bloco informativo, salientar que a Companhia Doméstica Linhas Aéreas de Cabo Verde recebeu hoje o primeiro de dois novos aviões ATR-72-600 para reforçar a frota Interilhas, anunciou em comunicado. O avião seguirá para preparação e espera-se a chegada a Cabo Verde no final de outubro. O novo avião trata-se de um modelo que pode ter entre 70 e 80 lugares e vai juntar-se às duas aeronaves do mesmo tipo. A companhia pretende dar previsibilidade às ligações aéreas domésticas e criar melhores condições para o desenvolvimento do turismo interno. É o ponto final neste bloco informativo da tarde, que contou com a minha assinatura na edição, sonoplastia e apresentação, sou Che Guevara Batista. WBFM S. É muito bem, vamos a ficando por aqui quanto a esta nossa participação para esta quinta-feira. Já sabes, estaremos de volta amanhã a partir das 9h30, horário de Cabo Verde, para si a continuação de uma ótima tarde.
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attivo. O presidente do Instituto de Segurança e Saúde Ocupacional, João de Carvalho, defendeu na Ilha do Sal a necessidade de reforçar a prevenção nos locais de trabalho e combater a informalidade laboral no país. A posição foi manifestada durante o ato de abertura da Conferência Nacional para a Promoção do Trabalho Digno, evento que decorreu na cidade dos Espargos e assinala o Dia Mundial do Trabalho Digno, comemorado a 7 de outubro. Na sua intervenção, João de Carvalho sublinhou que a iniciativa pretende ser um espaço de partilha de conhecimento técnico e científico para promover um ambiente de trabalho cada vez mais seguro, saudável e digno, destacando o envolvimento de técnicos de diversas áreas, bem como de representantes da Polícia Nacional e das Forças Armadas. O presidente enalteceu os avanços registados em Cabo Verde, designadamente a ratificação de convenções internacionais contra o trabalho forçado infantil, a implementação do Programa País para o Trabalho Digno e a evolução do salário mínimo nacional, que passou de 11 mil escudos para os atuais 17 mil escudos, havendo a perspectiva de um novo aumento a partir de 2027. Apesar das conquistas alcançadas através do diálogo social entre o governo, sindicatos e empresas, João de Carvalho alertou para os desafios persistentes na sociedade cabo-verdiana, nomeadamente a informalidade laboral, a ausência de contratos de trabalho e a necessidade de consolidar uma cultura de prevenção dos riscos profissionais. A Conferência Nacional abordou temas centrais como a sustentabilidade no setor do turismo, com particular foco na Ilha do Sal, os direitos e responsabilidades dos trabalhadores, a segurança no trabalho e a saúde mental no meio laboral. A companhia doméstica Linhas Aéreas de Cabo Verde recebeu o primeiro de dois novos aviões, ATR-72-600, para reforçar a frota interilhas. A aeronave será integrada ao abrigo de um contrato de leasing com a Aviation PLC, dando continuidade ao plano de expansão e modernização da frota, detalhou a companhia que voa sob a marca Civisky. O avião seguirá para preparação e espera-se a chegada a Cabo Verde no final de outubro. O novo avião trata-se de um modelo que pode ter entre 70 e 80 lugares e vai juntar-se a duas aeronaves do mesmo tipo. A companhia pretende dar previsibilidade às ligações aéreas domésticas e criar melhores condições para o desenvolvimento do turismo interno. O ICA manifestou profunda preocupação com os fatos divulgados no âmbito da Operação Aurora no Sal e reafirmou o compromisso com a proteção de crianças e adolescentes. Em comunicar, o ICA condenou firmemente todas as formas de abuso e exploração sexual de crianças e adolescentes, considerando estas práticas graves violações dos direitos, da dignidade, da integridade física e psicológica e do desenvolvimento integral dos menores. A instituição informou que está a acompanhar a situação em articulação com as entidades competentes e que as suas equipas técnicas estão a assegurar as medidas de proteção e o apoio psicossocial necessários às crianças e adolescentes identificados no âmbito do caso. Segundo o ICA, a intervenção deverá salvaguardar sempre o superior interesse, a segurança, a privacidade e o bem-estar das crianças e adolescentes envolvidos. A instituição apelou igualmente à sociedade, aos utilizadores das redes sociais e aos órgãos da comunicação social para que respeitem rigorosamente o direito à intimidade, à privacidade e à proteção da identidade dos menores. O ICA alertou que a divulgação de nomes, imagens, informações pessoais ou outros elementos que possam permitir a identificação das vítimas pode constituir uma nova forma de exposição
exposição e revitimização com possíveis consequências para sua recuperação e bem-estar. A instituição defendeu ainda que a proteção e o combate ao abuso e à exploração sexual de crianças e adolescentes constituem

em uma responsabilidade coletiva, apelando aos cidadãos para denunciarem situações de suspeita ou conhecimento de violência através da linha Disque Denúncia Gratuita e Confidencial ou junto das autoridades competentes. A Operação Aurora foi desencadeada pela Polícia Judiciária na Ilha do Sal, tendo colocado em evidência suspeitas relacionadas com crimes sexuais envolvendo menores. A circulação de viaturas pesadas de mercadorias foi restabelecida no troço de Espigão, na estrada que liga a Cova Figueira aos Mosteiros, após a conclusão dos trabalhos de reconstrução e estabilização do muro no local. A informação foi avançada pelas Estradas de Cabo Verde, que anunciou a conclusão da intervenção e o restabelecimento do trânsito de veículos pesados depois de uma avaliação das condições de segurança no troço. A circulação de viaturas pesadas de mercadoria encontrava-se condicionada desde 28 de setembro, na sequência da derrocada de um muro ocorrida no dia 25 do mesmo mês e que levou a uma intervenção de emergência das estradas de Cabo Verde. Com a conclusão dos trabalhos e avaliação das condições de segurança, a Estradas de Cabo Verde autorizou, a partir da tarde de quarta-feira, a circulação dos veículos pesados neste troço que liga Cova Figueira à zona norte do município de Santa Catarina e aos Mosteiros, e por onde circulam caminhões que transportam inertes da zona de Baleia para a cidade de São Filipe e outros pontos da ilha. A Estradas de Cabo Verde recomenda aos condutores que redobrem a atenção, sobretudo durante a época das chuvas, devido à possibilidade de ocorrência de lama e queda de pedras na faixa de rodagem. A Estradas de Cabo Verde apela ainda aos utentes da via para que cumpram as indicações das autoridades e respeitem a sinalização existente no local e reafirma o compromisso com a segurança rodoviária e a melhoria das condições de circulação na ilha. O Instituto Nacional de Meteorologia e Geofísica prevê ocorrência de chuva fraca ou moderada, por vezes forte, e acompanhada de trovoada, sobretudo nas ilhas de Sotavento. De acordo com a previsão meteorológica, o céu deverá apresentar-se parcialmente nublado ou nublado, com períodos encobertos. A precipitação poderá provocar uma redução da visibilidade, que deverá ser boa, igual ou superior a 10 km, mas poderá passar a moderada, igual ou inferior a 8 km, ou má, abaixo dos 5 km, durante os períodos de chuva. O vento deverá soprar de nordeste, norte-nordeste, de bonançoso a moderado, com velocidade entre 12 e 28 km por hora. No período da tarde e da noite, deverá soprar temporariamente fresco, com velocidades entre 29 e 38 km por hora, em alguns setores de Barlavento e Sotavento. Quanto ao estado do mar, estão previstas ondas de nordeste, norte, com altura entre 1,5 e 2,5 metros. Nas zonas costeiras sul, as ondas deverão variar entre 1 e 2 metros. As temperaturas máximas deverão situar-se entre os 30 e os 32 graus Celsius. A NGA, que já vinha a acompanhar a evolução do sistema meteorológico, prevê que a atividade de chuva possa prolongar-se durante o fim de semana e até ao início da próxima semana. De acordo com a organização, a perturbação tropical associada à chuva prevista encontra-se a deslocar-se para oeste da África Ocidental, atravessando a Guiné e o Senegal, acompanhada por sistemas convitivos ativos. Atividade conventiva atualmente localizada ao largo das costas do Senegal e da Mauritânia deverá continuar a avançar para oeste em direção a Cabo Verde. E na página desportiva, a seleção de Cabo Verde, depois de um brilharete na estreia em Mundial, em que foi eliminado pela Argentina nos 16 avos de final,
desceu 4 posições no ranking da FIFA, segundo a classificação divulgada. Contudo, Cabo Verde continua a ser o mais bem classificado dos países lusófonos no ranking da FIFA, à frente de Angola, Moçambique, Guiné-Bissau e São Tomé e Príncipe. Portugal, por seu lado, subiu 2 lugares e recuperou a 5ª posição do ranking da FIFA, ultrapassando o Brasil e Marrocos, segundo a classificação divulgada pelo organismo regulador do futebol mundial, que continua a ser liderada pela Espanha. A seleção portuguesa iniciou a era de Jorge Jesus, com 4 vitórias no arranque da Liga das Nações de 2026-2027, o que lhe permitiu assegurar a qualificação antecipada para os quartos de final e regressar ao 5º posto da hierarquia mundial. A movimentação das seleções portuguesa, brasileira e marroquina foram as únicas nos 10 primeiros classificados, em que a Argentina manteve o 2º lugar, antecedendo a França e a Inglaterra, 3ª e 4ª colocadas, respectivamente. O guarda-redes da seleção cabo-verdiana, Vozinha, reconheceu que a equipa não conseguiu os resultados pretendidos nas 2 primeiras jornadas da qualificação para o CAN 2027, mas garantiu que vai continuar unida e a trabalhar para honrar Cabo Verde. A reação surge depois das derrotas frente ao Mali por 3-1 no estádio 26 de março, em Bamako, e ao Ruanda por 1-2 no primeiro jogo de Cabo Verde em casa, após a participação no Mundial 2026. Na mesma comunicação, a equipa agradeceu o apoio dos adeptos e reforçou o compromisso de continuar a representar Cabo Verde, apesar dos resultados menos conseguidos na campanha de qualificação para a principal competição africana de seleções. Cabo Verde está inserido no Grupo K da fase de qualificação para o CAN 2027, competição que será disputada no Quênia, Uganda e Tanzânia, e procura garantir uma das vagas para a final de torneio. Sob o comando técnico de Humberto Bettencourt, os Tubarões Azuis têm como objetivo consolidar a equipa e manter Cabo Verde entre as seleções africanas com presença regular nas principais competições internacionais. A seleção nacional procura, assim, recuperar nos próximos compromissos e manter-se na corrida pelo apuramento para o CAN 2027, depois dos resultados registados nas 2 primeiras jornadas. Após 2 jornadas, Ruanda e Mali lideram o grupo, ambos com 6 pontos, enquanto Cabo Verde e Libéria continuam sem pontuar. O canoísta cabo-verdiano Diogo Araújo representa Cabo Verde no 13º Campeonato da África de Canoagem de Velocidade e para a canoagem, que decorre de 8 a 12 de outubro na Argélia. Diogo Araújo vai competir nas provas de K1 1000 metros e K1 200 metros, dando continuidade à sua participação em competições internacionais e ao processo de preparação para o ciclo olímpico de Los Angeles 2028. A participação no Campeonato Continental insere-se no percurso de preparação dos atletas cabo-verdianos para Los Angeles 2028, numa fase em que o país procura reforçar a presença dos seus representantes em provas internacionais. Na sua página oficial, o canoísta vincou a importância da participação na competição, considerando-a mais uma oportunidade para competir ao mais alto nível continental e dar continuidade ao seu percurso internacional na canoagem de velocidade. O 13º Campeonato de África de Canoagem de Velocidade e para a canoagem reúne atletas de vários países africanos e decorre até 12 de outubro na Argélia. E na página internacional, o ciclone tropical Isaías intensificou-se nas últimas horas e tornou-se o primeiro furacão da temporada do Atlântico, colocando o norte do Golfo do México em alerta enquanto se desloca em direção à costa dos Estados Unidos. O Centro Nacional de Furacões, sediado em Miami, indicou que Isaías encontra-se a cerca de 715 quilômetros a sudoeste da foz do rio Mississippi, acrescentando que atualmente apresenta ventos máximos de 120 km por hora e desloca-se a cerca de 15 km por hora.
foi emitir um alerta de furacões para a área que vai de Ocean Springs, no Mississippi, até aos condados de Bay e Gulf, na Flórida, incluindo a costa do Alabama. De acordo com o centro, são esperados a partir de hoje ventos fortes em partes da Península de Yucatán e chuvas fortes nos estados mexicanos de Campeche e Yucatán, também a partir desta quinta-feira. Os governadores da Flórida e do Alabama declararam o estado de emergência para dezenas de condados. O Serviço Meteorológico Nacional alertou que as comunidades, desde Ocean Springs até ao condado do Gulf, na Flórida, para se prepararem para a possibilidade de faltas de energia de longa duração. Até à data, a época de furacões no Atlântico, que começou há 4 meses, não resultou na formação de qualquer furacão, situação atribuída ao poderoso fenómeno El Niño, que dificulta a formação de tempestades no oceano e reduz as probabilidades de desenvolvimento de furacões. A Organização Meteorológica Mundial avisou que o fenómeno climático El Niño deste ano poderá tornar-se um dos mais fortes em registro desde 1950, com impactos significativos nas temperaturas globais e nos padrões de precipitação. Segundo a organização, o El Niño, atualmente em curso, deverá continuar a intensificar-se nos próximos meses, atingindo seu pico em dezembro e mantendo-se ativo pelo menos até fevereiro de 2027. A Agência das Nações Unidas alerta que este poderá tornar-se um dos episódios mais fortes registrados desde 1950, com impactos significativos nas temperaturas globais e nos padrões de precipitação. De acordo com a organização, existe uma probabilidade próxima de 100% de o fenómeno persistir até fevereiro do próximo ano. Embora isso não signifique que todas as regiões do mundo enfrentarão temperaturas acima da média, todos os dias aumenta significativamente a probabilidade de ondas de calor extremas e de outros efeitos associados ao aumento das temperaturas. O El Niño é uma variação natural do sistema climático que provoca o aquecimento das águas superficiais do Pacífico Equatorial, Central e Oriental. No entanto, a atual ocorrência surge num contexto de aquecimento global provocado pela atividade humana, o que poderá ampliar os seus efeitos. As previsões indicam que a temperatura da superfície do mar na região Niño 3.4, uma área de referência no Pacífico tropical, poderá atingir uma anomalia de cerca de 3,7 graus Celsius entre outubro e dezembro, valor que representaria um novo máximo histórico. Segundo a secretária da organização, o fenómeno não cria calor adicional no planeta, mas libera para a atmosfera o calor acumulado nos oceanos. Como os oceanos estão atualmente mais quentes do que em qualquer outro período observado, existe uma quantidade sem precedentes de energia disponível para ser libertada. A organização prevê, por isso, que El Niño provoque temperaturas superiores à média em grande parte do planeta e altere os regimes de chuva em várias regiões. Espera-se precipitações acima do normal no Pacífico Equatorial, Central e Oriental, no Corno da África, em partes da Ásia Central e Oriental, no norte da Península Arábica, em algumas zonas da América do Norte e no sudeste da América do Sul. Pelo menos 7 pessoas, incluindo uma criança de 6 anos, ficaram presas no interior de um edifício que colapsou parcialmente em Istambul, na Turquia, segundo autoridades locais. As equipas de resgates estão a trabalhar para chegar às pessoas presas, mesmo diante de alertas para o risco de um novo colapso da estrutura. Os 3 andares inferiores do edifício, incluindo uma loja no rés do chão, cederam antes do amanhecer no bairro de Maltep, no lado asiático de Istambul, uma cidade dividida pelo estreito de Bósforo. Os residentes dos andares superiores foram retirados em segurança, enquanto as equipas de resgate
retiravam outras 5 pessoas dos escombros e continuavam os esforços para chegar às 7 pessoas restantes, disse o governador de Istambul. Gül afirmou que as equipas de resgate tinham estabelecido contato com uma criança de 6 anos presa nos escombros, mas não conseguiam chegar até ela a partir da posição atual e por isso estavam a tentar uma abordagem de frente. O governador alertou que o edifício corre o risco de sofrer novos desabamentos, o que dificulta as operações de resgate. Os edifícios vizinhos também foram evacuados por medida de segurança, acrescentou o governador. As causas do desabamento ainda não foram esclarecidas, tendo sido aberta uma investigação. Istambul e outras regiões da Turquia estão a passar por um programa de transformação urbana que visa substituir edifícios antigos e vulneráveis a sismos por habitações mais seguras. E assim colocamos um ponto final no nosso bloco informativo. Mais informações serão avançadas ao longo do dia. A continuação de uma boa tarde.

Saudações aos nossos ouvintes, sejam bem-vindos a mais uma edição do nosso bloco informativo. O presidente do Instituto de Segurança e Saúde Ocupacional, João de Carvalho, defendeu na Ilha do Sal a necessidade de reforçar a prevenção nos locais de trabalho e combater a informalidade laboral no país. A posição foi manifestada durante o ato de abertura da Conferência Nacional para a Promoção do Trabalho Digno, evento que decorreu na cidade dos Espargos e assinala o Dia Mundial do Trabalho Digno, comemorado a 7 de outubro. Na sua intervenção, João de Carvalho sublinhou que a iniciativa pretende ser um espaço de partilha de conhecimento técnico e científico para promover um ambiente de trabalho cada vez mais seguro, saudável e digno, destacando o envolvimento de técnicos de diversas áreas, bem como de representantes da Polícia Nacional e das Forças Armadas. O presidente enalteceu os avanços registados em Cabo Verde, designadamente a ratificação de convenções internacionais contra o trabalho forçado infantil, a implementação do Programa País para o Trabalho Digno e a evolução do salário mínimo nacional, que passou de 11 mil escudos para os atuais 17 mil escudos, havendo a perspectiva de um novo aumento a partir de 2027. Apesar das conquistas alcançadas através do diálogo social entre o governo, sindicatos e empresas, João de Carvalho alertou para os desafios persistentes na sociedade cabo-verdiana, nomeadamente a informalidade laboral, a ausência de contratos de trabalho e a necessidade de consolidar uma cultura de prevenção dos riscos profissionais. A Conferência Nacional abordou temas centrais como a sustentabilidade no setor do turismo, com particular foco na Ilha do Sal, os direitos e responsabilidades dos trabalhadores, a segurança no trabalho e a saúde mental no meio laboral. A Companhia Doméstica Linhas Aéreas de Cabo Verde recebeu o primeiro de dois novos aviões, ATR-72-600, para reforçar a frota interilhas. A aeronave será integrada ao abrigo de um contrato de leasing com a Aviation PLC, dando continuidade ao plano de expansão e modernização da frota, detalhou a companhia que voa sob a marca Civisky. O avião seguirá para a preparação e espera-se a chegada a Cabo Verde no final de outubro. O novo avião trata-se de um modelo que pode ter entre 70 e 80 lugares e vai juntar-se a duas aeronaves do mesmo tipo. A companhia pretende dar previsibilidade às ligações aéreas domésticas e criar melhores condições para o desenvolvimento do turismo interno. O ICA manifestou profunda preocupação com os fatos divulgados no âmbito da Operação Aurora no Sal e reafirmou o compromisso com a proteção de crianças e adolescentes. Em comunicar, o ICA condenou firmemente todas as formas de abuso e exploração sexual de crianças e adolescentes, considerando estas práticas graves violações dos direitos, da dignidade, da integridade física e psicológica e do desenvolvimento integral dos menores. A instituição informou que está a acompanhar a situação em articulação com as entidades competentes e que as suas equipas técnicas estão a assegurar as medidas de proteção e o apoio psicossocial necessários às crianças e adolescentes identificados no âmbito do caso. Segundo o ICA, a intervenção deverá salvaguardar sempre o superior interesse, a segurança, a privacidade e o bem-estar das crianças e adolescentes envolvidos. A instituição apelou igualmente à sociedade, aos utilizadores das redes sociais e aos órgãos da comunicação social para que respeitem rigorosamente o direito à intimidade, à privacidade e à proteção da identidade dos menores. O ICA alertou que a divulgação de nomes, imagens, informações pessoais ou outros elementos que possam permitir a identificação das vítimas pode constituir uma nova forma de exposição e revitimização,
com possíveis consequências para sua recuperação e bem-estar. A instituição defendeu ainda que a proteção e o combate ao abuso e a exploração sexual de crianças e adolescentes constituem uma responsabilidade coletiva, apelando aos cidadãos para denunciarem situações de suspeita ou conhecimento de violência através da linha Disque Denúncia Gratuita e Confidencial ou junto das autoridades competentes. A Operação Aurora foi desencadeada pela Polícia Judiciária na Ilha do Sal, tendo colocado em evidência suspeitas relacionadas com crimes sexuais envolvendo menores. A circulação de viaturas pesadas de mercadorias foi restabelecida no troço de Espigão, na estrada que liga a Cova Figueira aos Mosteiros, após a conclusão dos trabalhos de reconstrução e estabilização do muro no local. A informação foi avançada pelas estradas de Cabo Verde, que anunciou a conclusão da intervenção e o restabelecimento do trânsito de veículos pesados depois de uma avaliação das condições de segurança no troço. A circulação de viaturas pesadas de mercadoria encontrava-se condicionada desde 28 de setembro, na sequência da derrocada de um muro ocorrida no dia 25 do mesmo mês e que levou a uma intervenção de emergência das estradas de Cabo Verde. Com a conclusão dos trabalhos e avaliação das condições de segurança, a Estradas de Cabo Verde autorizou, a partir da tarde de quarta-feira, a circulação dos veículos pesados neste troço que liga Cova Figueira à zona norte do município de Santa Catarina e aos Mosteiros, e por onde circulam caminhões que transportam inertes da zona de Baleia para a cidade de São Filipe e outros pontos da ilha. A Estradas de Cabo Verde recomenda aos condutores que redobrem a atenção, sobretudo durante a época das chuvas, devido à possibilidade da ocorrência de lama e queda de pedras na faixa de rodagem. A Estradas de Cabo Verde apela ainda aos utentes da via para que cumpram as indicações das autoridades e respeitem a sinalização existente no local e reafirma o compromisso com a segurança rodoviária e a melhoria das condições de circulação na ilha. O Instituto Nacional de Meteorologia e Geofísica prevê ocorrência de chuva fraca ou moderada, por vezes forte, e acompanhada de trovoada, sobretudo nas ilhas de Sotavento. De acordo com a previsão meteorológica, o céu deverá apresentar-se parcialmente nublado ou nublado, com períodos encobertos. A precipitação poderá provocar uma redução da visibilidade, que deverá ser boa, igual ou superior a 10 km, mas poderá passar a moderada, igual ou inferior a 8 km, ou má, abaixo dos 5 km, durante os períodos de chuva. O vento deverá soprar de nordeste, norte-nordeste, de bonançoso a moderado, com velocidade entre 12 e 28 km por hora. No período da tarde e da noite, deverá soprar temporariamente fresco, com velocidades entre 29 e 38 km por hora, em alguns setores de Barlavento e Sotavento. Quanto ao estado do mar, estão previstas ondas de nordeste, norte, com altura entre 1,5 e 2,5 metros. Nas zonas costeiras sul, as ondas deverão variar entre 1 e 2 metros. As temperaturas máximas deverão situar-se entre os 30 e os 32 graus Celsius. A NGA, que já vinha a acompanhar a evolução do sistema meteorológico, prevê que a atividade de chuva possa prolongar-se durante o fim de semana e até ao início da próxima semana. De acordo com a organização, a perturbação tropical associada à chuva prevista encontra-se a deslocar-se para oeste da África Ocidental, atravessando a Guiné e o Senegal, acompanhada por sistemas convitivos ativos. Atividade conventiva atualmente localizada ao largo das costas do Senegal e da Mauritânia deverá continuar a avançar para oeste em direção a Cabo Verde. E
E na página desportiva, a seleção de Cabo Verde, depois de um brilharete na estreia em Mundial, em que foi eliminado pela Argentina nos 16avos de final, desceu 4 posições no ranking da FIFA, segundo a classificação divulgada. Contudo, Cabo Verde continua a ser o mais bem classificado dos países lusófonos no ranking da FIFA, à frente de Angola, Moçambique, Guiné-Bissau e São Tomé e Príncipe. Portugal, por seu lado, subiu 2 lugares e recuperou a 5ª posição do ranking da FIFA, ultrapassando o Brasil e Marrocos, segundo a classificação divulgada pelo organismo regulador do futebol mundial, que continua a ser liderada pela Espanha. A seleção portuguesa iniciou a era de Jorge Jesus, com 4 vitórias no arranque da Liga das Nações de 2026-2027, o que lhe permitiu assegurar a qualificação antecipada para os quartos de final e regressar ao 5º posto da hierarquia mundial. A movimentação das seleções portuguesa, brasileira e marroquina foram as únicas nos 10 primeiros classificados, em que a Argentina manteve o 2º lugar, antecedendo a França e a Inglaterra, 3ª e 4ª colocadas, respectivamente. O guarda-redes da seleção cabo-verdiana, Vozinha, reconheceu que a equipa não conseguiu os resultados pretendidos nas 2 primeiras jornadas da qualificação para o CAN 2027, mas garantiu que vai continuar unida e a trabalhar para honrar Cabo Verde. A reação surge depois das derrotas frente ao Mali por 3-1 no estádio 26 de março, em Bamako, e ao Ruanda por 1-2 no primeiro jogo de Cabo Verde em casa, após a participação no Mundial 2026. Na mesma comunicação, a equipa agradeceu o apoio dos adeptos e reforçou o compromisso de continuar a representar Cabo Verde, apesar dos resultados menos conseguidos na campanha de qualificação para a principal competição africana de seleções. Cabo Verde está inserido no Grupo K da fase de qualificação para o CAN 2027, competição que será disputada no Quênia, Uganda e Tanzânia, e procura garantir uma das vagas para a final de torneio. Sob o comando técnico de Humberto Bettencourt, os Tubarões Azuis têm como objetivo consolidar a equipa e manter Cabo Verde entre as seleções africanas com presença regular nas principais competições internacionais. A seleção nacional procura, assim, recuperar nos próximos compromissos e manter-se na corrida pelo apuramento para o CAN 2027, depois dos resultados registados nas 2 primeiras jornadas. Após 2 jornadas, Ruanda e Mali lideram o grupo, ambos com 6 pontos, enquanto Cabo Verde e Libéria continuam sem pontuar. O canoísta cabo-verdiano Diogo Araújo representa Cabo Verde no 13º Campeonato da África de Canoagem de Velocidade e para a canoagem, que decorre de 8 a 12 de outubro na Argélia. Diogo Araújo vai competir nas provas de K1 1000 metros e K1 200 metros, dando continuidade à sua participação em competições internacionais e ao processo de preparação para o ciclo olímpico de Los Angeles 2028. A participação no Campeonato Continental insere-se no percurso de preparação dos atletas cabo-verdianos para Los Angeles 2028, numa fase em que o país procura reforçar a presença dos seus representantes em provas internacionais. Na sua página oficial, o canoísta vincou a importância da participação na competição, considerando-a mais uma oportunidade para competir ao mais alto nível continental e dar continuidade ao seu percurso internacional na canoagem de velocidade. O 13º Campeonato de África de Canoagem de Velocidade e para a canoagem reúne atletas de vários países africanos e decorre até 12 de outubro na Argélia. E na página internacional, o ciclone tropical Isaías intensificou-se nas últimas horas e tornou-se o primeiro furacão da temporada do Atlântico, colocando o norte do Golfo do México em alerta enquanto se desloca em direção à costa dos Estados Unidos. O Centro Nacional de Furacões, sediado em Miami, indicou que Isaías encontra-se a cerca de 715 quilômetros a sudoeste da foz do rio
rio Mississippi, acrescentando que atualmente apresenta ventos máximos de 120 km por hora e desloca-se a cerca de 15 km por hora. Foi emitido um alerta de furacões para a área que vai de Ocean Springs, no Mississippi, até aos condados de Bay e Gulf, na Flórida, incluindo a costa do Alabama. De acordo com o centro, são esperados a partir de hoje ventos fortes em partes da Península de Yucatán e chuvas fortes nos estados mexicanos de Campeche e Yucatán, também a partir desta quinta-feira. Os governadores da Flórida e do Alabama declararam o estado de emergência para dezenas de condados. O Serviço Meteorológico Nacional alertou que as comunidades, desde Ocean Springs até o condado de Gulf, na Flórida, para se prepararem para a possibilidade de faltas de energia de longa duração. Até à data, a época de furacões no Atlântico, que começou há 4 meses, não resultou na formação de qualquer furacão, situação atribuída ao poderoso fenômeno El Niño, que dificulta a formação de tempestades no oceano e reduz as probabilidades de desenvolvimento de furacões. A Organização Meteorológica Mundial avisou que o fenômeno climático El Niño deste ano poderá tornar-se um dos mais fortes em registro desde 1950, com impactos significativos nas temperaturas globais e nos padrões de precipitação. Segundo a organização, o El Niño, atualmente em curso, deverá continuar a intensificar-se nos próximos meses, atingindo seu pico em dezembro e mantendo-se ativo pelo menos até fevereiro de 2027. A Agência das Nações Unidas alerta que este poderá tornar-se um dos episódios mais fortes registrados desde 1950, com impactos significativos nas temperaturas globais e nos padrões de precipitação. De acordo com a organização, existe uma probabilidade próxima de 100% de o fenômeno persistir até fevereiro do próximo ano. Embora isso não signifique que todas as regiões do mundo enfrentarão temperaturas acima da média, todos os dias aumenta significativamente a probabilidade de ondas de calor extremas e de outros efeitos associados ao aumento das temperaturas. O El Niño é uma variação natural do sistema climático que provoca o aquecimento das águas superficiais do Pacífico Equatorial, Central e Oriental. No entanto, a atual ocorrência surge num contexto de aquecimento global provocado pela atividade humana, o que poderá ampliar os seus efeitos. As previsões indicam que a temperatura da superfície do mar na região Niño 3.4, uma área de referência no Pacífico tropical, poderá atingir uma anomalia de cerca de 3,7 graus Celsius entre outubro e dezembro, valor que representaria um novo máximo histórico. Segundo a secretária da organização, o fenômeno não cria calor adicional no planeta, mas libera para a atmosfera o calor acumulado nos oceanos. Como os oceanos estão atualmente mais quentes do que em qualquer outro período observado, existe uma quantidade sem precedentes de energia disponível nível para ser libertada. A organização prevê, por isso, que El Niño provoque temperaturas superiores à média em grande parte do planeta e altere os regimes de chuva em várias regiões. Espera-se precipitações acima do normal no Pacífico Equatorial, Central e Oriental, no Corno da África, em partes da Ásia Central e Oriental, no norte da Península Arábica, em algumas zonas da América do Norte e no sudeste da América do Sul. Pelo menos 7 pessoas, incluindo uma criança de 6 anos, ficaram presas no interior de um edifício que colapsou parcialmente em Istambul, na Turquia, segundo autoridades locais. As equipas de resgates estão a trabalhar para chegar às pessoas presas, mesmo diante de alertas para o risco de um novo colapso da estrutura. Os 3 andares inferiores do edifício, incluindo uma loja no rés do chão, cederam antes do amanhecer no bairro de Maltepe, no lado
asiático de Istambul, uma cidade dividida pelo estreito de Bósforo. Os residentes dos andares superiores foram retirados em segurança, enquanto as equipas de resgate retiravam outras 5 pessoas dos escombros e continuavam os esforços para chegar às 7 pessoas restantes, disse o governador de Istambul. Gül afirmou que as equipas de resgate tinham estabelecido contato com uma criança de 6 anos presa nos escombros, mas não conseguiam chegar até ela a partir da posição atual e por isso estavam a tentar uma abordagem diferente. O governador alertou que o edifício corre o risco de sofrer novos desabamentos, o que dificulta as operações de resgate. Os edifícios vizinhos também foram evacuados por medida de segurança, acrescentou o governador. As causas do desabamento ainda não foram esclarecidas, tendo sido aberta uma investigação. Istambul e outras regiões da Turquia estão a passar por um programa de transformação urbana que visa substituir edifícios antigos e vulneráveis a sismos por habitações mais seguras. E assim colocamos um ponto final no nosso bloco informativo. Mais informações serão avançadas ao longo do dia. A continuação de uma boa tarde.

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São 14 horas em Cabo Verde, momento para acompanhar o nosso flash informativo aqui na Rádio WBFM. A ENAPOR informou que está a reforçar a articulação com as entidades envolvidas no processo de pequenas encomendas para melhorar a resposta e preparar o período de maior fluxo de cargas no Natal e fim de ano. A administração da empresa gestora dos portos de Cabo Verde explicou que esta articulação teve início com um encontro com o comando da Polícia Fiscal, com o objetivo de analisar o funcionamento do Centro de Pequenas Encomendas Fiscal, do Centro de Pequenas Encomendas do Mindelo, identificar os principais

que decorrerá no Mindelo no início da próxima semana, co-organizada pela UNICEV e duas universidades brasileiras. Em declarações à Infopress, o investigador da UNICEV, João Almeida Medina, explicou que a abertura do congresso será feita com uma conferência no Centro Cultural do Mindelo, proferida pelo diretor da Faculdade de Direito da Universidade de Lisboa, Eduardo Vera Cruz. A Câmara Municipal de Santa Catarina do Fogo iniciou os trabalhos de corte e preparação do terreno onde será construída uma nova placa desportiva na comunidade de Tinteira, destinada à população local. No âmbito da preparação para o arranque da obra, uma equipa da autarquia, acompanhada pelo gabinete técnico, esteve no local para acompanhar as primeiras intervenções e inteirar-se do andamento dos trabalhos. O presidente da Câmara de Comércio de Sotavento defendeu que os países que beneficiam de recursos humanos cabo-verdianos qualificados devem compensar Cabo Verde pelo investimento feito na formação desses jovens quadros. O porta-voz da presidência russa, Dmitry Peskov, criticou a violência de alguns manifestantes que durante os protestos estudantis que decorrem há duas semanas em França, perpetraram atos de vandalismo contra instituições de ensino francesas. Pelo menos 15 pessoas morreram, 9 destas, num bombardeamento a um prédio residencial durante os ataques massivos russos com drones e mísseis sobre várias regiões da Ucrânia, segundo um balanço das autoridades ucranianas. O movimento islamita palestiniano Hamas classificou o massacre de 7 de outubro de 2023, que deu início à guerra em Gaza, como um capítulo histórico, reafirmando a resistência contra Israel como um direito legítimo. Pelo menos 3 palestinianos, entre os quais um membro da Defesa Civil da Faixa de Gaza, morreram na sequência de novos ataques do exército israelita contra o enclave, apesar do cessar-fogo acordado em outubro de 2025. E assim colocamos um ponto final no nosso flash informativo. Mais informações a acompanhar durante o dia. Continuação de uma boa tarde.

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Olá, viva muito boa tarde, caro amigo ouvinte de WBFM. São já 16 horas mais 3 minutos nas ilhas de Cabo Verde. Então, aquele abraço a todos que estão ali a te acompanhar na nossa frequência e também na nossa aplicativa. Então, muito obrigado pela preferência. É tarde de quinta-feira, hoje notei 8 de outubro de 2026. Então, seja bem-vindo, caro amigo ouvinte, a mais uma edição do programa A Tarde dos Ouvintes. O programa é esse que acontece de segunda a sexta, sempre a esta hora. Já sabe, a partir desse momento, portanto, aumenta lá o volume de boa rádio receptor e acompanha o programa Tarde dos Ouvintes, que já está no ar até bem perto de 18 horas. Já sabe, está lá e boca DJ. Então, a partir desse momento, nossa linha de amizade já está na inteira disposição. Publica e participa conosco. Portanto, nossa linha de amizade é 508-690-6364. No te repite, 508-690-6364. Então, liga e participa conosco nessa tarde de quinta-feira. Esse é o programa de Tudo Tarde, ali na antena de WBFM, que certamente te querer para o resto do dia. Já percebo ali na comunicação, aí técnica Otavinho, Teixeira, até bem perto do dia 18 horas. Até lá e boca DJ, então a partir desse momento, pede música de boa gosto.

Pois eu sei que muitos estão ali daquele outro lado te acompanhando, então recebe aquele abraço de todo calor desde a rádio. É o programa Tarde dos Ouvintes, aqui já está no ar até bem perto de 18 horas, já sabe a partir desse momento. É bom que DJ, então está ali de espera boa pedido a musical, então no tabu ali, com essa música Felicidade, na voz de Beto Duarte.

Beto Duarte, a música Felicidade, a nossa abertura na edição de hoje, desde a tarde da quinta-feira, hoje no dia 8 de outubro de 2026. Então, aquele abração a todos que está ali de aquele outro lado, está acompanhando na frequência de 104.4 FM e também no nosso aplicativo. Portanto, é programa Tarde dos Ouvintes, já sabe, a partir desse momento, é bom que te manda, é bom que DJ, então está ali de espera. Boa pedido musical.

Pois é, mais músicas, então no Tacontinualita, recorda-lhe grandes vozes da música de Cabo Verde, eu não sei com Jujuca Alves, com essa música Noiva na Praça. Pois é, um abraço lá para nós, Nelson Rodrigues, ali na Casa para Todos, que certamente está ali na nossa companhia. Aquele abração, muito obrigado.

Pois é, Noiva na Praça, na voz de Jujuka Alves, essa grande música, música que faz o seu sucesso naquele tempo, nas discotecas, também nas rádios, portanto, ainda lembro dessa música, era bem tocado na discoteca. Pois é, aquele abraço ali para nós, grande Manecas, ali na Queimada Guincho, que certamente está ali no seu local de trabalho, está acompanhando. Um abraço, Manecas, e também a todos os clientes que estão ali nesse momento, ali no local de trabalho. Aquele abração de sempre, ótima escuta. É programa Tarde dos Ouvintes, então está ali de espera boa pedido musical. Um abraço ali para António de Margueda, que está ali na Boston, na nossa companhia. Também um abraço ali para grande António Cardoso, também José Oliveira. Um abraço também ali para nós, Joãozinho de Minhoca, certamente está ali na nossa companhia. Pois é, assim mesmo é o programa Tarde dos Ouvintes, ouvintes aqui da banda, ouvintes aqui DJ.

Presença de Mendes Brothers, eis a música Nani, então 21 minutos depois de 4 da tarde nas Ilhas de Cabo Verde. É programa Tarde dos Ouvintes, é Ouvintes que Tamanda, é Ouvintes que DJ, e também nós Linha de Amizade está na boa inteira disposição, até bem perto do dia 18 horas, a Pobre Liga, e deixa ali bons abraços ali na antena de WAB, Fama 508-690-63364.

No te traz ali a Boogie Martins com essa música Me Cubo. Essa música também ali para grande amigo ouvinte ali na Brockton. Não se está a falar de Vani Lopes, que está ali na nossa companhia. Aquele abração, Vani. Ótima tarde de quinta-feira e um bom almoço.

Buguem Martins, a coisa música Mico Bo, é a música que vai ali para a Mingo Vente, que está ali na nossa companhia, a nossa Vani, ali na Brockton. Então, aquela abração, amigo, ótima escuta. É programa a tarde, dois ouvintes, até bem perto do dia 18 horas. Então, no atraso ali, nós a grande Manecas de Queimada Guincho, ele que está ali no seu local de trabalho, te acompanhando, é a música Uai, o mundo que também ali para nós, grande amigo ouvinte da rádio, nos está a falar de Guilhermina Rosa, ali na Corvo. Então, colaboração, Guilhermina, contribuição lá também de ótima escuta. Também um abraço ali para nós, Nené de Doches.

Presença de nós, Grande Manecas, ali na antena de WAB, a famosa música Uai ao Mundo, que é pedida de Guilhermina Rosa, ali na Corvo Mosteiro, nosso grande amigo ouvinte desde a rádio. Um abraço ali para nós, amigo ouvinte Luís Vieira, ali na Relva. Também abraço ali para Janinha, também Noinho, as que está ali em família, te acompanha. Programa ali na Relva. Então, o programa Tarde dos Ouvintes, até bem perto do dia 18 horas. Um abraço também para Emerson Monteiro, ali na Estância Rock. Um abraço a Turunhoski também, a Turunhoski que está ali te acompanhando na Tinteira. Herança de Nhaça, na voz de Zé Delgado, a pedido de Joãozinho de Minó, que está ali na América, na nossa companhia. Então, Joãozinho, que também diz a música para todos os seus colegas de trabalho.

Pois é, Zé Delgado, essa música Herança de Nharras, é pedido de Joãozinho de Minó, que dedical para todos os colegas de trabalho. Um abraço também para nós e Rondina Bento Duarte, que está ali na Itália, está acompanhando, está fazendo o sinal, janta a rodar aquela música. Pois é, programa tarde 2 ao 20, é ouvintes que te manda, é ouvintes que é DJ, até bem perto do dia 18 horas. Eu não estou ali com essa música, Jambira Fino, na voz de Legémia.

Bonbon na peto, na voz de Garri, a pedida de Rondina, Bento Duarte, que está ali na Itália, na nossa companhia. Aquela abração, amiga, ótima sintonia.

Pois essa música que vai ali, ou então pedida de Arondina Bento Duarte, que está ali na Itália, nós acompanhando os grandes amigos ouvintes desde a rádio. É programa Tarde dos Ouvintes, então 14 minutos para 17 horas na Cabo Verde. A sintonia amiga de WB, Feminis, a tarde da quinta-feira. Então continuo ali com mais músicas a pedido de nós, amigos ouvintes, que está ali daquele outro lado, na nossa companhia, no Tatrasalinosa Saudoso, Ele do Lobo, com essa música Jacinta, para não falar nós, amigo ouvinte, Betinho, que está ali na Safende, ali na praia, está acompanhando. Infelizmente nunca consegui aquele tema, então também ali Jacinta, aquela versão, Betinho, ótima escuta. E também um grande abraço para Telo, taxista, ali a Mosteiro, que também é fã de Ele do Lobo. Abraço, Telo.

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1: Nosso saudoso Ilho do Lobo com essa música Jacinta, pedido de amigo ouvinte Betinho, que está ali na Safende, ali na praia, na nossa companhia, aquela versão amigo ótima tarde. É programa tarde dos ouvintes, no Santa Caminha, para 17 horas na Cabo Verde.
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1: Um abraço lá para Telo, taxista, que é fã de Ilho do Lobo. Um abração, Telo, a contribuição lá de um bom trabalho. Pois é, programa Tarde dos Ouvintes, então continua a pedir música de boa gosto. Eu não estou ali com essa dupla, Sem Plano e Geisa Montrond, com essa música de boa completa.

Samplando aí a Geisa Montrondo com essa música de Abua, completando-se da 4 minutos e alguns segundos, daí a 17 horas na Cabo Verde, e, portanto, informação que nós, amigo ouvinte, portanto, o Betinho, que está ali na capital do país, portanto, é Flama Praia, Santa Chobe, nesse momento, está boa chuvada nesse momento ali na praia, então, muito obrigado, Betinho. Enquanto que ele ia mosteiro, por enquanto nada de chuva,

Consulta Labo Relógio, caro amigo ouvinte de WBFM, são já 17 horas, 5 da tarde, nas ilhas de Cabo Verde.

Grace Évora, essa música Lolita, já não entra na segunda e última hora do programa Tarde dos Ouvintes, ali na número Feminist, a tarde da quinta-feira, então no terreno vale votos de continuação de ótima tarde, é programa Tarde dos Ouvintes, também perto do dia 18 horas, já vou saber ali na comunicação, Otavinho Teixeira. Não estou a trazer ali Nereida, essa música Disciplina, essa música também ali para Andalina, que está ali na Feijoal, na nossa companhia.

Pois eu não tinha ouvido o Nerei da música Disciplina, que vai ali para nós, amigo ouvinte Andalina, ali na Feijoal. Também um abraço ali para Vanda Centeio, também a nós, Nenezinha, ali na Cova Feijoal. Um abração ali para Fausto, nosso grande amigo ouvinte Fausto. Aquele abração, amigo. Pois é, continua-te a fazer botar-te bem animado, continua-te a pedir música de boa gosto, até bem perto do dia 18 horas.

Mas um abraço lá para a prima Sandra Ribeiro, que está ali na merca, está fazendo um sinal, aquele abração. A Sandra, também abraço lá para a prima Mary Canuto, abração a Mary. Também um grande abraço para nós, a grande shot Quinquinli na Queimada Guincho, que certamente está ali na nossa companhia. Abraço, shot, e também ali para Leo.

13 minutos e meio depois, a dia 17 horas na Cabo Verde. Um abraço para o Boca que se agora entra na nossa companhia. Então, muito obrigado pela preferência. É programa Tarde dos Ouvintes. Então, se está ali de espera mais a pedidos musicais nessa tarde de quinta-feira. Pois é, um abraço ali para Mingo Ouvinte, Telo, ali na casa com o Telo, que é a oração Telo, também abraço ali para Emma, também nosso grande Mané, que é a oração Mané.

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Exatamente, então aquele abração a todos que está ali acompanhando na nossa frequência e também na nossa aplicativo. Muito obrigado pela preferência, certamente está na boa companhia, programa Tarde dos Ouvintes, e ouvintes aqui também, e ouvintes aqui DJ até bem perto do dia 18 horas.

Exatamente, Tempo da Zégua, na voz de Edu Rodrigues. Portanto, então nota continua ali com mais músicas. Nota traz ali Tony Fiques, a música Dona Ana, que também ali para nós, grande Tonito Mendes ali na Cutelo Alto. Ele é fã de Tony Fica. Então, calibração Tonito Mendes, continuação de ótima tarde.

Tony, fica com essa música, Don Anne, que vai ali para Amigo Ouvinte. Tony, tu metes ali na Cutelo Alto, nosso grande Amigo Ouvinte. Faz um abraço lá para nós, Delfino, ali na Pai António, aquela versão Delfino. Também abraço ali para Wanda, nós, Fausto. Também Domingo, um abraço ali também para Joaquim. Vinte e oito minutos e alguns segundos depois a dia 17 horas na Cabo Verde, é programa Tarde dos Ouvintes, ali na antena de WBFM.

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Pois a nota continua ali com mais músicas, enquanto não te espera ali mais a pedidos musicais nessa tarde de quinta-feira. Portanto, não se espera ali mais a pedidos musicais, ainda há tempo, falta muito, nos resta 26 minutos e alguns segundos, então estarei de esperar mais a pedidos musicais nessa tarde de quinta-feira.

Pois é, 18 minutos nos resta para a edição de hoje, desde a tarde de quinta-feira, 8 de outubro de 2026. Então, não tinha ouvido nós a HB de Mosteiro com essa música Esse Bom. Mas está ali com essa música, ainda está ali, exatamente, ainda está ali, portanto, está conhoso até bem perto do dia 18 horas. Pois um abraço ali para nós, a Bodeco, ali na Queimada Guincho, que certamente está ali no seu lugar de trabalho, te acompanhando, abração Bodeco, também um abraço ali para nós, a Maria e Clara. Pois é, ainda é tempo, caro amigo ouvinte, para boa pedra e música de boa gosto, portanto, tem mais 17 minutos.

Exatamente, ainda está ali, sempre disponível, apanhoso de segunda a segunda. Não está a fazer tudo de bom e de melhor, pode ser sempre ligado nessa maior frequência de rádio. Então, 13 minutos para 18 horas, altura que a nota coloca ponto final nessa edição de hoje, desde a tarde da quinta-feira. Eu vou saber ali na comunicação, Otavinho Teixeira, programa Tarde, dois ouvintes que mandam, ouvintes que DJ.

Exatamente, no Santa Caminha para a reta final, não tinha ouvido Lote Rocha, música Benson. Então não te continuo ali com mais músicas suave e certamente de boa preferência. Não te traz ali Marilana, essa música boa, Rigetan, essa cover. Então 7 minutos e alguns segundos para 18 horas. Pois é, aquela versão ali para António Taxista, aquela versão amigo, ótima tarde, um bom trabalho também para nós, Zane Silva. Também um grande abraço ali para Júnior Cimedo na Santa Cruz.

Bom, caro amigo ouvinte e antigo ouvinte, mais um número de programa Tarde dos Ouvintes. O programa é esse que acontece de segunda a sexta. Então, muito obrigado a todos que acompanham nessa tarde da quinta-feira. E o programa Tarde dos Ouvintes está regressa amanhã, mesma hora, ou seja, a partir de 16 horas, para no bem fazer mais um tarde bem animado. Então, aquele abraço a todos. A continuação de ótima escuta, que boa WBFM, e você sabe, comunicação e técnica, estive-lhe ao cargo do jovem radialista e locutor Otavinho Teixeira. Então, aquele abraço, até amanhã, mesma hora, nessa mesma estação emissora. Salitre na alma, na voz de Zé Delgado, minha despedida, aquele abraço, até amanhã.

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Exatamente, a propósito, vou-te dizer todos renovados do Monte na escuta do Factos do Dia com Edmilson Vieira. Hoje fora do horário habitual, devido a cortes de energia elétrica na Ilha do Fungo, com destaque a cidade dos Mosteiros, depois de fortes quedas de chuvas, mas, portanto, houve cortes de energia elétrica, o que impossibilitou a minha entrada ao tempo regulamentar. Portanto, caro amigo ouvinte, seja sempre muito bem-vindo ao programa Factos do Dia, aqui na vossa rádio Brockton FM. É com o coração cheio de alegria e gratidão que vos recebo para mais um encontro feito de informação, de reflexão e emoções e, acima de tudo, proximidade. A todos os que nos acompanham em Cabo Verde, na diáspora e nos quatro cantos do mundo, sintam-se em casa, porque este programa também é vosso. Meus queridos ouvintes, onde quer que estejam, seja no trabalho, em casa, na estrada ou simplesmente a procurar um pouco de boa companhia, quero que saibam que é um enorme prazer entrar no vosso dia e fazer parte da vossa vida através destas ondas da rádio. A Verdade é Só Um, canção magnífica de Gil Semedo, é esta música que escolhemos para marcar a abertura desta edição. Aqui no Factos do Dia não somos apenas vozes que chegam até vocês, somos uma ponte que aproxima corações em curta distância e transforma cada emissão num encontro especial. Por isso, acomodem-se, aumentem um pouquinho o volume e embarquem comigo nesta viagem. Eu sou o vosso jornalista Edmilson Vieira, estarei ao vosso lado como um bom comandante, conduzindo este navio com responsabilidade, serenidade e muito carinho, rumo a mais uma jornada de informação e de reflexão. Sejam todos muito bem-vindos ao Factos do Dia na Brockton FM. Aqui a distância não nos separa, porque quando a rádio fala com o coração, os ouvintes sentem-se sempre em casa. Vamos juntos, porque a sua companhia é a nossa maior motivação. Juvenil Lima, boa noite, gente linda. Obrigado, Juvenil Lima. Grande abraço para Irondina Bento Duarte, Cecília Rodrigues, todos a partir da Europa, nesta altura do campeonato, já estão a dormir. Os nossos amigos ouvintes da cidade de Brockton, Voaline, Dona Lalá de Paiol de Coqueiro, Azevedo Batista, Verónica Gonçalves e a todos os demais que estão na nossa sintonia. Soar, Socorro Afonso, assim aqui correto, boa noite, Edmilson Vieira. Boa noite, Edmilson, e a todos os ouvintes da parte da Verónica Gonçalves, prazer enorme de tê-la na nossa sintonia. Hoje é dia 8 de outubro de 2026, nesta altura do campeonato, os ponteiros de relógio acusam para 19 horas mais 2 minutos em toda a costa leste dos Estados Unidos da América e 22 horas mais 2 minutos em Cabo Verde. Grande abraço para Zinha Mendes e para Otavinho Teixeira. Nós vamos a 30 minutos da programação. Como sempre, motivo de grande alegria tê-los na nossa sintonia. Tenham uma ótima noite hoje, que é 8 de outubro de 2026.

Caro tio amigo, querido Antero Pires, a partir da cidade de Brockton, ao lado da tia Nininha, com muitas saudades, ainda não tivemos a oportunidade de comunicar devido a fortes cortes de energia na Ilha do Fogo e problemas também na rede de telefone e rede de comunicação, mas a normalidade retomada e é assim que nós vamos então dar esta retoma no programa. Um grande abraço, vamos ficar com a canção de Beto Dias, Benefício de Dúvida, na primeira discussão, Busta Ruma para o Bem.

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1: É também muito, muito boa noite para Manos Gilson Vieira. A partir da cidade dos Mosteiros, mas aqui na localidade de Relvas, acompanhando o programa. Um grande abraço, estamos juntos sempre.

0: Exatamente, muito obrigado. Pedido do Mano Gilson, aquela música aqui da Fla, bênção também de Deus. Dentro de instantes já vou passar esta música, Mano Gilson Vieira. Neste momento, Kizomba da Gama, aqui na rádio Gama Destino Traçado. Um grande abraço a todos quantos estão na nossa sintonia. Relembrando que hoje é dia 8 de outubro de 2026, portanto, em 1845, deu-se a inauguração da US Naval Academy, ou Academia Naval dos Estados Unidos da América. Hoje eu vou estar ali. Em 1913, a inauguração oficial
1: tem mobilidade reduzida
0: do Canal do Panamá, ligando os oceanos Atlântico e Pacífico. Em 1933, ocorreu a sabotagem de um Boeing 247 da United Airlines na rota da Cleveland, Chicago, reconhecido como o primeiro caso provado de atentado à bomba na aviação comercial. Hoje vou preparar um bom... Em 1944, o extermínio de meninos ciganos no... campo de concentração de Birkenau durante a Segunda Guerra Mundial. Em 1900, o famoso jogo eletrónico Pac-Man, no Japão, criado pela empresa Namco. Em 1907, deu-se a queda de um avião DC-932 da Austrial Airlines aérea em Nuevo, resultando em 74 mortes. Em 2003, deu-se a realização bem-sucedida do teste de gravidade de Einstein, utilizando dados da sonda Cassini. E em 2015, atentado terrorista em Ankara, na Turquia, que deixou 87 mortos. Em 2018, o furacão Michel atingiu a categoria 5 ao castigar a costa da Flórida.

nos Estados Unidos da América. Gostaria de ver os acontecimentos ainda a ser exibidos no programa Factos do Dia. Tóxica de Bugui Martins, dentro de instante Verónica Gonçalves, eu passo esta canção. Mário Pereira, boa noite a todos, obrigado, estamos juntos aqui na Brockton FM.

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1: Exatamente, muito obrigado. E antes de avançarmos então com o bloco de informação, vamos ouvir ainda a pedido musical de Mano Gilson Vieira, intitulado Benção também de Deus, de Lote Rocha. Abraço a todos quantos estão na nossa sintonia.

É verdade, benção também de Deus, se não for de Deus não vai ser de mais ninguém. Boa noite a todos os ouvintes desta rádio, quente tempo, mas sempre juntos, é verdade, Fefa, Xavier, obrigado, um grande abraço.

A propósito, exatamente, isso, bênção, bênção também de Deus, mas praga também de pecador. Votos renovados a todos de uma ótima escuta desta programação Factos do Dia, ao comando do jornalista Edmilson Vieira, na antena da Brockton FM. Ainda antes de avançarmos com o nosso bloco informativo, avançamos com o Gui Martins. Tóxica, a boi tóxica, a boi tóxica, tóxica demais, pedido da Verónica Gonçalves, amiga da rádio, desde longas datas. Vamos então, Vando Andrade, um grande abraço.

Exatamente, assim ficamos então com este pedido musical de Verónica Gonçalves, a Rádio Brockton FM, sempre motivo de grande alegria tê-los na nossa sintonia. Neste momento, então, nós vamos avançar com o bloco informativo, neste exato momento, com Edmilson Vieira na Rádio Brockton FM. São 19 horas mais 22 minutos em toda a costa leste dos Estados Unidos da América e para Cabo Verde, 22 horas mais 22 minutos. É o momento certo para acompanhar as manchetes informativas para este dia 12.

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1: Exatamente, então vamos avançar com o nosso bloco de informação.

0: informação, petróleo ultrapassa os 104 dólares e acende alerta para novos aumentos dos combustíveis em Cabo Verde. A escalada das tensões.
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0: 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Referência internacional para os preços do petróleo registava esta quinta-feira, 8 de outubro, uma valorização próxima de 4% no contexto da crescente instabilidade no Médio Oriente e de preocupação com eventuais perturbações no abastecimento mundial. A situação merece particular atenção em Cabo Verde, país fortemente dependente da importação de combustível e, por isso, vulnerável às oscilações dos preços nos mercados internacionais. Uma subida prolongada do petróleo poderá traduzir-se em novos agravamentos dos preços da gasolina, do gasóleo e de outros derivados, com consequências para os transportes, a atividade económica e o custo de vida das famílias cabo-verdianas. O cenário surge numa altura em que os consumidores nacionais já enfrentam uma trajetória de aumento dos preços dos combustíveis nos últimos meses, tornando ainda mais preocupante a possibilidade de novas pressões sobre os orçamentos familiares. Segundo as informações da Associated Press, o Brent chegou aos 104,18 dólares por barril, enquanto o Reuters destaca os ataques a petroleiros na região do Golfo como um dos principais fatores de pressão sobre os mercados. Em Cabo Verde, a agência reguladora multissetorial da economia, conhecida na sua sigla ARMI, determinou para outubro um aumento médio de 10,70% nos combustíveis. A gasolina passou a custar 197,20 escudos por litro e o gasóleo normal a 190,30 escudos, valores que refletem as cotações internacionais de setembro. ONU alerta para El Niño, potencialmente histórico e riscos de fenómenos climáticos extremos. A Organização Meteorológica Mundial, agência especializada das Nações Unidas, alerta para a possibilidade de intensificação do fenómeno climático El Niño nos próximos meses, podendo atingir níveis históricos até fevereiro de 2027, com consequências para o clima em várias regiões do planeta. Segundo as previsões divulgadas, o fenómeno poderá tornar-se 1950, aumentando os riscos de secas prolongadas, chuvas torrenciais, inundações e temperaturas extremas. O El Niño caracteriza-se pelo aquecimento anormal das águas superficiais do Oceano Pacífico Equatorial, provocando alterações nos padrões de circulação atmosférica e de precipitação à escala mundial. Em África, os possíveis impactos incluem alterações na distribuição das chuvas, agravamento da escassez de água e perturbações na produção agrícola, embora os efeitos variem entre regiões. Em Cabo Verde, país particularmente vulnerável à variabilidade climática, a evolução deste fenómeno merece acompanhamento, sobretudo, pelos potenciais reflexos na disponibilidade de água, na agricultura e na segurança alimentar, reservas.
2: Donald Trump tirou o acesso de muitas pessoas à saúde, enviou agentes do ICE às nossas comunidades para separar famílias e aumentou o custo de tudo. 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
0: A organização apela ao reforço dos sistemas de alerta precoce e das medidas de prevenção. Existe uma previsão específica de impactos para Cabo Verde nesta alerta. A situação reforça a importância da vigilância climática e da preparação perante eventuais fenómenos externos. A Linhas Aéreas da Cabo Verde recebe por meio de 2 novos aviões para reforçar ligações entre ilhas. O ATR-72-600 tem capacidade para entre 70 e 80 passageiros e deverá juntar-se às outras 2 aeronaves do mesmo modelo, já integradas na frota da companhia. A companhia doméstica Linhas Aéreas de Cabo Verde recebeu esta quarta-feira o primeiro de 2 novos aviões ATR-72-600 destinados aos reforços da frota e das ligações aéreas interilhas. Portanto, a companhia que opera sob a marca SafeSky, a aeronave foi adquirida através de um contrato de lease com a Aviation PLC no âmbito do plano da expansão e modernização da frota. O avião seguirá agora para os trabalhos de preparação, estando prevista a sua chegada a Cabo Verde no final de outubro. O ATR-72-600 tem capacidade para entre 70 e do mesmo modelo, já integradas na frota da companhia. Com o reforço da frota LAC-CV, pretende aumentar a previsibilidade das ligações aéreas domésticas e criar melhores condições para o desenvolvimento do turismo interno. E a NMG também prevê chuvas fortes e trovoadas em várias...
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0: As ilhas entre 8 e 12 de outubro. As condições meteorológicas estarão condicionadas pela passagem da onda tropical associada a uma área de baixa pressão localizada a sul do arquipélago e que se desloca para o oeste. Física prevê a ocorrência de chuva moderada por vezes forte, acompanhada de trovoadas em várias ilhas do arquipélago entre os dias 8 e 12 de outubro. Segundo o INMG, as condições meteorológicas estarão condicionadas pela passagem de uma onda tropical associada a uma área de baixa pressão localizada a sul do arquipélago e que se desloca para oeste. A precipitação deverá ocorrer inicialmente na região de Sotavento, estendendo-se gradualmente às ilhas de Barlavento. Durante este período está também previsto uma intensificação gradual do vento que deverá superar de este nordeste de moderado a fresco com velocidade entre 20 e 40 km por hora. Nas ilhas mais ocidentais de São Nicolau, o vento poderá atingir temporariamente os 40 a 50 km hora. O estado do mar deverá também agravar-se ligeiramente entre os dias 9 e 11 de outubro, com ondas do nordeste e entre 2 e 3,5 metros de altura, sobretudo nas regiões noroeste e norte do arquipélago e nos setores interilhas de Barlavento. O INMG informa que continua a acompanhar a evolução das condições meteorológicas e que atualizará informações sempre que necessário. O Hospital Regional de São Francisco de Assis, já há cerca de 10 dias, sem médico, cirurgião, terá a situação normalizada no início da próxima semana, com a chegada de um substituto, anunciou hoje o diretor clínico da unidade hospitalar. Dionísio Cimedo informou que o médico da cooperação cubana em serviço na ilha iniciou férias a 28 de setembro, mas que o ministro da Saúde está a par da situação e já deu indicações para a mobilização de um cirurgião de outro estabelecimento hospitalar para garantir a cobertura durante o período de férias. Segundo a mesma fonte, o profissional poderá vir do Hospital Universitário Agostinho Neto, do Hospital Regional de Santa Rita Vieira ou de outra unidade hospitalar onde existe a disponibilidade de venda de substituição a acontecer o mais tardar no início da próxima semana. O diretor clínico explicou que o cirurgião, que se encontra de férias, deverá regressar no final de outubro. O Governo pretende reestruturar a Polícia Municipal e reforçar a articulação com a Polícia Nacional. O Governo pretende reforçar então a Polícia Municipal através da revisão do seu enquadramento legal, da definição de padrões nacionais de formação e de uma maior articulação com a Polícia Nacional, anunciou hoje o Ministro da Administração Interna, Carlos Sena, falava na cerimónia de abertura do 4º curso de formação de agentes da 2ª classe da Polícia Municipal, destinada aos municípios da Praia, São Felipe e Boa Vista e São Domingos, que decorre no Centro Nacional de Formação da Polícia Nacional, na capital. Segundo o Ministro, o Executivo ambiciona criar um regime mais moderno, mais coerente e mais exigente, que abranja áreas cruciais como recrutamento, seleção, formação inicial e contínua, progressão, disciplina, uniformização de procedimentos e dignificação da carreira. As universidades privadas pedem acesso a fundos públicos para investigação científica. As instituições de ensino superior privadas defendem que docentes, investigadores e unidades de pesquisas públicas ou privadas tenham acesso aos fundos e programas políticos públicos destinados à investigação científica. A reivindicação consta de uma exposição enviada ao Governo no âmbito do diálogo institucional entre o Executivo e os dirigentes das instituições privadas, assinada pela Escola Universitária Católica de Cabo Verde, Instituto Superior de Ciências Económicas e Empresariais, Instituto Superior de Ciências Jurídicas e Sociais, Universidade Jean Piaget de Cabo Verde, Universidade Lusófona de Cabo Verde e Universidade de Santiago. Na carta, as instituições reconhecem a importância atribuída pelo Governo à investigação científica e à inovação, mas defendem que as políticas nesta área devem abranger todo o sistema do ensino superior. Caro amigo ouvinte, é tudo nesta senda de informação para o dia de hoje. Prazer enorme de estar convosco em sintonia. Votos a todos renovados de uma ótima escuta. Prazer a Maria Sensan, a Nilton Gomes e a José Soares também, que estão connosco, todos acompanhando o programa Factos do Dia. Neste momento nós vamos avançar então com a canção de Nelson Freitas, Depois da Quarentena, Ano que levava o Panha-Terra. Fazia as coisas valer a pena. Vamos lá, Daniel Lopes, boa noite, Ulisses Carranza, Barco e Avião, Juda Francisco, diz Daniel Lopes. Um grande abraço a todos quantos estão na nossa sintonia. Edson Centeio, a partir de Estados Unidos da América, um grande abraço para si, amigo Edson Centeio, diretamente da Cidade dos Campeões, nos Estados Unidos da América. Nelson Freitas, Depois da Quarentena.

Exatamente assim, então ficamos com esta canção de Nelson Freitas, depois da quarentena. Vamos lá, 1 minuto da Crónicas na Brockton FM.

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0: Sad me tuž nešto, nešto minuto da kronikas, conversamos a respeito da Doris, que aprendemos a esconder. Este é o título, portanto, desta crónica, que diz assim: há dias em que a vida pesa mais do que conseguimos explicar. Dias em que acordamos, levantamos-nos da cama, cumprimos as nossas obrigações, falamos com as pessoas, sorrimos quando alguém nos dirige a palavra, mas, no fundo, existe qualquer coisa dentro de nós que já não está bem. E o mais triste é que quase ninguém perceba. As pessoas olham para nós e dizem: estás bem? Pareces feliz? E nós respondemos quase automaticamente: sim, está tudo bem. Mas será que está mesmo? Quantas vezes dizemos que estamos bem apenas porque não temos forças para explicar o que nos vai na alma? Quantas vezes engolimos as lágrimas porque sabemos que o mundo não vai parar para nós ou para nos dar tempo de chorar? Quantas vezes precisamos de um abraço, de uma palavra sincera ou simplesmente de alguém que sente ao nosso lado e pergunta: fala comigo, o que se passa contigo? A verdade é que existem dores que não deixam marcas no corpo, mas que conseguem destruir silenciosamente a paz de uma pessoa. Há quem chore, repito, no silêncio do quarto, para que ninguém veja. Há quem conduza com os olhos cheios de lágrimas, tentando encontrar forças para continuar. Há quem passe noites inteiras sem dormir, revivendo conversas, recordando promessas e tentando compreender em que momento tudo começou a mudar. E aquelas que se tornam especialistas em esconder a própria tristeza. Aprendem a rir quando querem chorar. A dizer que não precisam de ninguém quando, na verdade, só desejam sentir que alguém se importa. O mais doloroso é que, muitas vezes, essas pessoas são precisamente aquelas que estão sempre disponíveis para os outros. São as que escutam os problemas de toda a gente, que oferecem conselhos, que transmitem força e que encontram palavras bonitas para levantar quem está a cair. Mas quem cuida de todos? Quem pergunta como está aquele que passa a vida a perguntar aos outros se estão bem? Quem abraça aquela ou aquele que está sempre a oferecer abraços? Por vezes esquecemos-nos de que até as pessoas mais fortes se cansam, até os corações mais generosos ficam feridos, até aqueles que parecem ter respostas para tudo chegam a momentos em que não sabem como continuar. E não há vergonha nenhuma nisso. Afinal, ser forte não significa nunca chorar. Ser forte também é reconhecer que estamos cansados, que alguma coisa nos magoou, que precisamos de parar e que por vezes precisamos de ajuda. O problema é que vivemos num mundo em que muitas pessoas aprenderam a esconder a dor, mas poucas aprenderam a escutar o sofrimento dos outros. Julgamos depressa demais, criticamos sem conhecer a história, apontamos o dedo sem imaginar as noites que alguém passou em claro, vemos uma pessoa afastar-se e chamamos-lhe arrogante, sem perceber que talvez esteja apenas a tentar proteger aquilo que ainda resta da sua paz. Vemos alguém mudar de comportamento e dizemos que já não é a mesma pessoa, mas raramente perguntamos o que lhe aconteceu para deixar de ser quem era. Talvez tenha sido uma desilusão, talvez tenha pedido a alguém ou perdido alguém que amava, talvez tenha confiado em quem não devia, talvez tenha dado tudo de si, a pessoa que só souberam receber. Ou talvez esteja simplesmente cansada de lutar batalhas que ninguém conhece. E é aqui que precisamos de aprender uma lição importante. Nem todo silêncio é desprezo, nem todo afastamento é falta de amor, e nem todo sorriso significa felicidade. Às vezes, uma pessoa afasta-se porque já tentou explicar o que sente e ninguém a compreendeu. Outras vezes, deixa de insistir porque percebe que não pode obrigar ninguém a oferecer-lhe o carinho, o respeito ou a consideração que merece. E há momentos também em que há maior demonstração de amor próprio. É deixar de bater à portas onde nunca fomos verdadeiramente recebidos. Isso dói porque ninguém se afasta de um lugar onde foi feliz sem levar consigo algumas recordações. Dói porque mesmo quando sabemos que precisamos de seguir em frente, uma parte de nós continua presa àquilo que gostaria que tivesse sido diferente. Mas a vida ensina-nos, por vezes, da maneira mais cruel, que nem todas as pessoas...
1: De manhã, à tarde ou à noite,
0: as que entram na nossa história foram feitas para permanecer nela. Algumas chegam para nos ensinar a amar, outras ensinam-nos a desconfiar, algumas oferecem-nos memórias bonitas, outras deixam-nos ferir. Passará. E no meio de tudo isso, precisamos de aprender. Não deixes que a maldade de alguém te transforme numa pessoa amarga. Não permitas que uma desilusão te convença de que ninguém merece a tua confiança. Não feches completamente o teu coração só porque alguém não soube cuidar dele. Proteja-te. Sim. Aprende com o que viste, estabelece limites, afasta-te do que te destrói, mas não deixas que a dor decida para sempre quem tu vais ser. Porque por mais difícil que seja acreditar nisso nos dias escuros, ainda existem abraços que não escondem interesses, ainda existem amizades que permanecem quando todos os outros desaparecem. Ainda existem corações que sabem amar sem transformar o amor numa prisão. E acima de tudo, ainda existe uma vida à tua espera, para além daquilo que hoje te faz chorar. Se estás a ouvir esta crónica e sentes que a palavra descreve um pouco da tua história, quero dizer-te uma coisa: não precisas de fingir. Força todos os dias. Permite-te sentir. Permite-te chorar. Descansar e procurar alguém com quem possa conversar sem medo de ser julgados. Não tens de resolver tudo hoje. Não tens de encontrar todas as respostas nesta noite. Há feridas que precisam de tempo. Há despedidas que precisam de lágrimas. E há recomeços que começam precisamente quando reconhecemos que já não podemos continuar a viver da mesma maneira. E por favor, não confundas a tua fase mais difícil com o resto da tua vida. O facto de hoje estares triste não significa que serás triste para sempre. O facto de alguém não ter reconhecido o teu valor não significa que não tenhas valor. E o facto de uma história ter terminado não significa que a tua capacidade de ser feliz tenha terminado com ela. A vida nem sempre nos devolve aquilo que perdemos, nem sempre nos dá explicações que procuramos, nem sempre nos permite despedir-nos como os gostamos. Mas mesmo quando não conseguimos mudar o passado, podemos tentar cuidar melhor de nós no presente. Por isso, ser gentil contigo. Descansa quando estiveres cansado. Chora quando precisares de chorar. Não implores por atenção onde só recebes indiferença. Não te diminuas para caber na vida de quem nunca te fez espaço para ti. E lembra-te de que pedir ajuda não é sinal de fraqueza. Se a tristeza se tornar demasiado pesada, não enfrentes tudo sozinho. Conversa com alguém em quem confies e procura apoio quando precisares. Porque tu também mereces o cuidado que tantas vezes ofereces aos outros. E se há uma coisa que eu gostaria que guardasse desta crónica, é esta: nunca saberemos verdadeiramente o peso que alguém carrega dentro de si. Por isso, antes de julgar, procure compreender. Antes de magoar, pensa. Antes de partir, se houver espaço para isso, conversa. E antes de dizer que alguém está bem só porque sorri, pergunta-lhe mais uma vez como está o seu coração. Porque existem pessoas que não precisam que lhes resolvamos a vida. Precisam apenas de sentir que não estão sozinhas enquanto tentam encontrar o caminho. E talvez seja isso que nos falta. Tantas vezes neste mundo, menos julgamentos, menos orgulho, menos indiferença e pouco, um pouco mais de humanidade. Esta foi mais uma reflexão do nosso ou do vosso facto do dia na Brockton FM. Eu sou Edmilson Vieira e deixo-vos com esta pergunta. Se amanhã aquela pessoa que está sempre a sorrir deixasse de conseguir esconder a sua dor, será que teríamos estado suficientemente atentos para perceber que ela precisava de nós? Pense nisso, cuide de si, cuide de quem está ao seu lado e nunca se esqueça, por detrás de muitos sorrisos existem histórias que só precisam de um coração disposto a escutar. Esta é a nossa crónica para o dia de hoje. Muito obrigado a todos quantos estão na nossa sintonia. Coloco um ponto final nesta edição com a música de Michel Montrond. É mim só que fica ali. Oh mamãe, Jessica Babá, é mim só que fica ali. Um grande abraço a todos. Voltamos a ver amanhã à mesma hora. Um bom descanso. Boa noite.